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5: Secretaria do Esporte do Estado oferece atendimento especializado em ginecologia no Centro de Saúde do Atleta Cearense, com consultas às terças-feiras pela manhã. Rosângela Aguiar é secretária executiva do Esporte do Ceará.
6: Nós temos o entendimento que a mulher atleta precisa de cuidado integral para conseguir alcançar a sua melhor versão, dentro e fora das quadras, campos e pistas. 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
5: O serviço pode ser agendado também por meio do WhatsApp 859-8439-6724. Kézia Diniz, da Alesse FM.
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7: Olá, ouvintes da 96,7 Alesse FM. Estamos chegando para mais uma viagem musical pelas ondas do rádio, celebrando a vida, a música e a arte maravilhosa, a música popular brasileira, a arte e o artista brasileiro, no MPB na Alesse com Renato Abreu.

projeto vitorioso, está completando agora um ano no ar. Nós entramos no ar em abril de 2025, celebrando agora 2026, um ano no ar do MPB da Leste, projeto vitorioso. E hoje o programa 45, já 45 programas realizados, foi um programa de hoje, um especial, maluco,

compositor, produtor, multi-instrumentista brasileiro. Ele foi produtor musical da CBS, da gravadora CBS, nascido em Salvador. Raul Santos Seixas, em 28 de junho de 1945, e nos deixou, ele morreu em São Paulo, dia 21 de agosto de 1989, aos 44 anos. O Maluco Beleza. Raul Seixas, hoje vamos celebrar os seus grandes sucessos, suas grandes canções. Ele já foi retratado, inclusive, numa minissérie lançada pelo Globoplay, Raul Seixas, Eu Sou, em 2025. Tem parceria com o grande Paulo Coelho e tem uma produção musical maravilhosa. Raul Seixas, hoje para você, no palco do MPB na Leste, com Renato Abreu. O grande Raul Seixas, também chamado de Maluco Beleza, o Raulzito, considerado por muitos o pai do rock brasileiro. O Raul, essa personalidade controvertida, às vezes introvertida, de um grande poeta musical, inequivocamente o grande Raul Seixas. Vamos começar o programa, porque mais do que falar do Raul Seixas, é melhor ouvir as grandes parcerias, as grandes canções, principalmente

0: leve com você para onde você for. Ô, seu moço, mas não me deixa aqui enquanto eu sei que tem tanta estrela por aí. Grande Raul Seixas, vamos ouvir. Tente outra vez. Sociedade Alternativa, Sessão das 10, SOS, Raul Seixas, especial no MPB na Alesse, com Renato Abreu.
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0: sugere ali, Renato, faça um programa assim. Ela gosta, ela acompanha música, ela gostava do Sinatra e Amigos, que a gente realizou aqui durante 18 anos, fã de Voice, fã do Michael Jackson. Tá até conversando com ela essa semana sobre o filme, tá bombando aí, do Michael Jackson, batendo recordes de bilheteria no mundo todo. Então, a Luciana Menezes, que sugeriu, já há algum tempo eu digo, aguarde que vem aí o MPB na Leste com o grande Raul Seixas. E hoje estamos realizando aqui esse programa especial, e agora no segundo bloco a gente vai tocar a música Quando Acabar o Maluco Sou Eu, né? Que ele faz uma brincadeira, Quando Acabar o Maluco Sou Eu. Ele diz, se ele sair pelado pela Itália a cantar, e que o Papa se tocar, ele diz, ele brinca até com o Papa, sua santidade, o Papa. Uma brincadeira realmente do grande Raul Seixas. E a gente vai ouvir nessa canção, Quando Acabar o Maluco Sou Eu, abrindo agora o segundo bloco. Depois o Guitolo, que é o clássico dele. Eu devia estar contente porque tenho um emprego, sou dito cidadão respeitável, ganho 4 mil cruzeiros por mês. Eu devia estar feliz por morar em Ipanema depois de ter passado fome por 2 anos aqui, na cidade maravilhosa. Eu consegui comprar um Corcel 73. E no final ele diz, né, que estou no apartamento com a boca escancarada, cheia de dentes, esperando a morte chegar. E diante das cercas embandeiradas que separam quintais, no cume calmo do meu olho se vê assenta a sombra sonora de um disco voador. Mais uma vez, ele falando nos discos voadores. Ou seja, Quando Acabar o Maluco Sou Eu, Ornitolo, Trem da Sete, O Homem, a obra musical maravilhosa, Raul Seixas.
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programa MPB na Leste, com Renato Abreu, hoje celebrando o Raul Seixas, que tem um repertório maravilhoso. O Raul é daqueles cancioneiros brasileiros que tem um repertório realmente sensacional. Você bota o Raul para tocar, antigamente era na vitrola, né? Hoje é no pendrive, tinha um CD, mas hoje é no pendrive. Você bota no pendrive, pode deixar o Raul tocando nas plataformas streams aí, no Spotify, né? Eu sou ainda do tempo do Bolachão. Eu comprei o Bolachão do Raul Seixas, eu nasci há 10 mil anos atrás, que tinha ele assim na capa, barbado, como se fosse um velho. A música sensacional que nós vamos tocar ainda nesta edição aqui. Neste bloco terceiro aqui do programa, a gente vai ouvir o Carimbador Maluco, que é aquela brincadeira, uma música muito legal, que saiu naquele especial infantil, o Pirlim Pimpim da Globo, Plut Plat Zoom, não vai a lugar nenhum, é o Carimbador Maluco, o Meu Amigo Pedro, o Meu Amigo Pedro também é uma canção muito criativa do Raul Seixas. Metamorfose ambulante, eu prefiro ser essa metamorfose ambulante do que ter aquela velha opinião formada sobre tudo. E um dia que a Terra parou, que eu brinco dizendo que é uma música, parece uma premonição, porque quando teve o Covid, que o mundo parou, as cidades ficaram todas desertas no lockdown, no mundo todo, lá em Nova York, lá em Roma, aqui em Porto, em todo canto, e o Raul tinha a música, o dia em que a Terra parou, que o soldado não saiu para ir para a guerra, que o padre não saiu para ir para a missa, essa noite eu tive um sonho, e maluco que sou, eu sonhei o dia em que a Terra parou. É uma premonição maravilhosa do Raul Seixas. Vamos ouvir. O dia em que a Terra parou, o Carimbador Maluco, Meu Amigo Pedro, Metamorfose Ambulante, o Maluco Beleza, Raul Seixas, para você, especial, na 96,7.

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Seixas, já tocamos 12 canções nos três primeiros blocos. Nesse bloco 4, a gente vai tocar Maluco Beleza, que criou-se um rótulo, né? O Raul, Maluco Beleza, Guita, que é um clássico, né? Eu sou a luz das estrelas, eu sou a luz do luar. Guita é um clássico do grande Raul Seixas. Medo da chuva, eu perdi.

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Marcelo Nova, carpinteiro do universo, etc. Ele fez muitos shows com Marcelo Nova, aquela banda Camisa de Vênus, a banda de rock que fez uma música que Eu Não Tenho Nada com Joana Dark, né? Uma coisa assim, aquela canção que fez muito sucesso no Rádio FM no final dos anos 90. Estamos com o especial aqui do MPB na Leste, com o Raul Seixas, programa 45. Lembrando que você pode ouvir o programa na segunda-feira, tem representação especial aqui na Leste FM 96,7, logo depois do Plenário Esportivo. O Plenário Esportivo é de 8 às 9 da noite, depois da Voz do Brasil, e às 9 da noite, 21 horas, segunda-feira, tem a representação especial do MPB da Leste com Renato Avila. Na terça-feira, a Simone Silva coloca o programa lá no Alessi Play. Você baixa o aplicativo Alessi Play no seu smartphone e você

E neste bloco especial, 5 canções. Como o vovô já dizia, quem não tem colírio usa óculos escuros, quem não tem filé, come pão e osso duro. Quem não tem visão, bate a cara contra o muro. É, ali tá provocando o Raul Seixas. Depois cowboy fora da lei, que diz que mamãe não quero ser prefeito, pode ser que eu seja eleito e alguém pode querer me assassinar. Diz o grande Raul Seixas. Eu nasci há 10 mil anos atrás. Essa música é um clássico, né? Eu nasci há 10 mil anos atrás e não tem nada que eu não saiba demais. Ele disse que viu o Conde Drácula sugando o sangue novo e se escondendo atrás da capa. Ele viu o amor de Rapunzel, viu a estrela de Davi brilhar no céu. E ele diz, e para aquele que provar que eu tô mentindo, eu tiro o meu chapéu. Eu nasci há 10 mil anos atrás. Depois essa canção, é uma canção que pouca gente conhece. Raul Seixas, as aventuras de Raul Seixas na cidade de Tó. Você vai ouvir, você vai matar a saudade. Ou se você não se lembra, você vai ouvir agora as aventuras de Raul Seixas na cidade de Tó. E vamos fechar o nosso especial Raul.

0: também vou reclamar. Ele faz uma brincadeira com o Silvio Brito, né? Que ele diz assim, liga o rádio e ouço um chato que me grita nos ouvidos, pare o mundo que eu quero descer. Grande Raul Seixas, ele faz uma brincadeira com o grande Silvio Brito, que tinha essa canção, pare o mundo que eu quero descer, e cantava no Paulé a música aos domingos no programa do Silvio Santos. Vamos ouvir o grande Raul, como vovó já dizia, cowboy fora da lei, eu nasci há 10 mil anos atrás. Raul Seixas, as aventuras dele na cidade de Tó, eu também vou reclamar. Pra você agora, na 96,7.
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tá certo? Quem sabe numa próxima oportunidade a gente incrementa mais Raul Seixas, mas a gente ouviu aí, digamos assim, a base do repertório maravilhoso que consolida o Raul como um dos maiores artistas da música popular brasileira. Ele começou o Raulzito, ele produziu o disco da Diana, você se lembra? A Diana, nos anos 70, ele produzia, ele era produtor da CBS, o grande Raul Seixas, e assinava como Raulzito. Depois é que ele assina Raul Seixas e passa a cantar seus rocks, suas composições maravilhosas. Foi um presente para os nossos milhares de ouvintes, o MPB da Alessi, com Renato Abreu, com a obra musical maravilhosa do Maluco Beleza, Raul Santos Seixas. O programa tem apresentação, locução, produção musical, Nabucco, Donoso, Queiroz. A Alessi FM 96,7, tem na gerência geral, ele jornalista, fã do Raul Seixas, Lúcio Filho. A coordenação de programação de áudio, ele que é parceirão aqui do programa MPB da Alessi, o meu amigo, me ajuda todas as semanas aqui a fazer o programa, o meu amigo Alex Oliveira.

0: estadual, Romeu Aldighieri. Lembrando que a Alesse FM 96,7 é uma emissora do sistema Alesse de comunicação. Passem uma ótima semana com Deus. A gente se encontra no próximo MPB na Alesse com Renato Abreu. Um grande abraço.
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3: 10h34.
4: O cantor e compositor Peninha é o autor da música Alma Gêmea, gravada por Fábio Júnior em disco lançado no ano de 1992. Mas seu primeiro grande sucesso foi Sonhos, lançado em 1977, campeão de venda. Ouça na sua Alesse FM, Alma Gêmea com o cantor Fábio Júnior.

Morte é Cega é de autoria de Luiz Guimarães, que fez parte da corte de compositores gravados sistematicamente por Luiz Gonzaga. A música é do ano de 1967, uma das faixas do disco O Sanfoneiro, lançado por Luiz Gonzaga. Ouça na sua Alessio FM, A Sorte é Cega, na interpretação do gaúcho Felipe Cato.

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4: Fala pessoal, beleza com vocês? Professor Natiel de Biologia. E estou aqui para conversar com vocês sobre ciclo do nitrogênio. Aí tu pode me perguntar, e é importante conversar sobre nitrogênio? É importante para a nossa vida? É importante para a vida de todos os seres vivos, na verdade? E é importante para os exames vestibulares e o teu Enem?

0: nosso Enem. Tu sabia que o nitrogênio ele é fundamental para a composição das nossas diferentes proteínas? Eu tenho certeza que você já sabe disso. E o nitrogênio também é importante para formar o nosso DNA e o nosso RNA. E 78% da nossa atmosfera é composta pelo gás nitrogênio. Olha só, é o gás mais abundante da nossa atmosfera. Porém, diferentemente do oxigênio, nós podemos inspirar e assimilar esse gás para o nosso organismo, para o nosso processo de respiração. Assim como os vegetais conseguem captar o gás carbônico para sua fotossíntese, o nitrogênio não dá certo. O nitrogênio ele não tem condição de ser assimilado diretamente da atmosfera, nem por nós animais e nem pelos vegetais. Então, como é que pode esse elemento nitrogênio, que é tão importante para a vida, como é que ele consegue chegar até nós, animais, vegetais, se nós não conseguimos utilizá-lo diretamente da atmosfera? Como o exemplo que eu dei do oxigênio para respiração ou do gás carbônico para fotossíntese. Pois é, no ciclo do nitrogênio, o processo já é bem diferente. Esse gás presente na atmosfera, o gás nitrogênio, N2, ele tem que sair da atmosfera e vir para o solo, certo? E como é que isso acontece? O nome desse processo é fixação, bem facinho, fixação do nitrogênio. Ele sai da atmosfera, usando termos bem simples, ele sai da atmosfera na sua forma gasosa e vai para o solo, na forma de amônia. O nome disso? Fixação. Mas quem é, Natiel, que tem esse poder, essa capacidade de fixar o nitrogênio no solo? Bactérias. Sim, nós dependemos de bactérias. Aí tu pode se perguntar, e as bactérias gostam da gente? Elas fazem isso porque elas gostam dos seres humanos e dos vegetais? Não, elas fazem isso em benefício próprio. Elas fazem isso porque é importante para elas. Esse processo é importante para elas. Só que a evolução tornou isso favorável aos demais seres vivos. Por quê? Quando o nitrogênio sai da atmosfera e vai para o solo na forma de amônia, o amônia já pode ser absorvido por alguns vegetais. Sendo que esse amônia ele vai ser convertido em nitrito e convertido em nitrato por outras bactérias. E o nitrato também é uma forma que os vegetais conseguem assimilar o nitrogênio. Natiel quer dizer, então, que eu preciso tirar o nitrogênio do ar, trazer para o solo, através de bactérias, para que os vegetais consigam absorver o nitrogênio? Exatamente. E a partir dos vegetais, o nitrogênio chega até nós, animais, nas cadeias alimentares. Afinal, nós comemos um vegetal ou nós comemos a carne de um animal que comeu um vegetal. De alguma forma, pela cadeia alimentar, seja pela forma carnívora ou pela forma herbívora, por assim dizer, o nitrogênio vai chegar nos animais. Mas lembre, ele precisou sair do ar, ser fixado no solo por bactérias e assim assimilado por vegetais e dos vegetais ele chega até nós. Quando eu digo nós e outros animais. Mas lógico, existem outras formas, outros mecanismos, outras reações, outras formas que outros organismos têm de captar o nitrogênio. Mas essa é a mais importante para o nosso Enem. Então, lembrem da importância do nitrogênio para a sua prova de vestibular. E eu fico por aqui. Te deixo um forte abraço.
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4: Você sabia que é possível mudar o local onde você vota? A transferência do título permite ao eleitor alterar o domicílio eleitoral. Para isso, é necessário que tenha passado pelo menos um ano desde o alistamento.

0: transferência, segundo o TSE, o Tribunal Superior Eleitoral. Também é preciso comprovar vínculo com o novo município há no mínimo 3 meses, seja residencial, profissional, familiar, afetivo ou até comunitário. Quem tiver multa eleitoral precisa regularizar a situação antes do pedido. Mas atenção, o prazo para pedir a transferência do título acaba nesta quarta-feira, 6 de maio. O pedido pode ser feito na página tse.jus.br, no campo Autoatendimento Eleitoral, ou de forma presencial, no cartório eleitoral do município onde a pessoa pretende votar. Para isso, são exigidos um documento oficial com foto, um comprovante de vínculo com o município e, se houver, o comprovante de quitação de multas. Também é necessário uma selfie segurando o próprio documento, sem acessórios que dificultem a identificação. Após a análise da Justiça Eleitoral, se o pedido for aprovado, o eleitor pode acessar o título eleitoral digital pelo aplicativo e-Título, gratuito para Android e iOS. Da Rádio Nacional em Brasília, Osama Elgauri.
1: 10h53.
2: Em 1970, o grupo MPB4 lançou o LP Deixa Estar, um dos marcos principais da carreira do quarteto. O destaque é a música Amigo é para essas coisas.

Palmas, com o primeiro arranjo vocal de Miltinho, Boca do Mota, de Milton Nascimento, e Derramar o Gai, de Luiz Gonzaga e Zé Dantas. Ouça na Alesse FM, MPB4, interpretando Amigo é pra Essas Coisas.

Coração é o terceiro disco do cantor e compositor Pedro Mariano, lançado em 2002. Neste, Pedro mostra um repertório de canções que mesclam pop, rock, bossa nova e jazz. O disco conta também com a participação especial de Zélia Duncan na faixa Você Vai Ver, de Tom Jobim. Ouça na sua Alessia FM, Pedro Mariano cantando Pode Ser, do cantor e compositor Jorge Versilo, faixa do disco Intuição.

0: 2002.
1: Cantor e compositor pernambucano, Otto lançou no ano de 2009 o CD Certa Manhã Acordei de Sonhos Intranquilos, quarto disco de estúdio da carreira. O disco é considerado a obra mais madura do cantor e inclui fotografias do artista plástico Tunga, criadas especialmente para ilustrar o álbum. Ouça na Alessia FM, Otto cantando de Erasmo Carlos e Rony Fon, Pra Ser Só Minha Mulher.

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3: Governo do Ceará acelera as obras do Eixão das Águas, que já conta com 60% dos trabalhos concluídos. A duplicação do sistema que liga o Açu de Castanhão à região metropolitana de Fortaleza entra na fase final, com a instalação de novas bombas e inversores de frequência. O investimento foi de R$1,3 bilhão, que faz parte do novo Programa de Aceleração do Crescimento. Além de Fortaleza, cidades como Jaguaribara e Morada Nova também recebem melhorias na infraestrutura hídrica local. Ramon Rodrigues é secretário de Recursos Hídricos do Ceará e ressalta a importância da obra.
4: Isso é muito importante para o Estado, porque vai permitir que a gente tanto atenda a demanda de Fortaleza, principal centro urbano, como também as demandas de produção ao longo do Eixão das Águas. Então, estamos muito satisfeitos com o que vimos e temos a expectativa que até julho a gente tenha água no Currais Velho e até dezembro a gente chega com essa água, com essa obra concluída em Fortaleza.
3: J. Lacerda, da Alesc FM.
0: 11:10. O cantor e compositor goiano Orlando Moraes é um dos fundadores da banda Cavalo de Troia, que se apresentou durante 2 anos com shows no eixo Rio, São Paulo e Goiânia. O primeiro disco veio em 1990 e ganhou o prêmio Sharp na categoria Pop Rock com a música Portuga, parceria com Cazuza. Em 2001, lança a música que você vai ouvir agora, Na Paz, de sua autoria.

disco Nossa Bossa. Ela canta a música É Preciso Perdoar, de autoria de Carlos Coqueiro e Alcivando Cruz. Paula é uma das fundadoras do grupo vocal Céu da Boca. Em 2009, o seu álbum Teleco Teco é indicado ao Prêmio de Música Brasileira 2009 como melhor disco na categoria MPB e também ao Grammy Latino. Ouça É Preciso Perdoar, com Paula Morellenbaum.

cantor inglês Hit veio para o Brasil na década dos anos 1970. Em São Paulo, formou a banda Escaladácida com Fábio Gasparini, Sérgio Capa e Azael Rodrigues. O grupo durou apenas 3 anos e em 1975 passou a integrar a banda Vimana como flautista. A banda era formada por Lulu Santos, Lobão e Luiz Paulo Simas. Ouça na sua Alessia FM, Hit cantando de sua autoria e de Bernardo Vilhena, A Vida Tem Dessas Coisas, faixa do primeiro disco lançado em 1980.

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4: A Comissão de Trabalho da Câmara aprovou o projeto do deputado Raimundo, PT do Rio de Janeiro, que autoriza a participação de dirigentes sindicais nos conselhos de administração de empresas públicas ou de economia mista. Atualmente, a legislação proíbe a presença de sindicalistas nesses conselhos. Para Raimundo, essa vedação não se justifica e é inconstitucional. Na opinião do deputado, impedir que um cidadão ocupe o cargo de representante eleito dos empregados em um conselho de administração de empresa estatal por ser dirigente sindical se choca com a liberdade associativa prevista na Constituição. Relator do texto, o deputado Bongás, do PT do Rio Grande do Sul, acrescenta que ninguém melhor que o dirigente sindical para defender os interesses dos trabalhadores nos conselhos das empresas públicas.
5: Quando a categoria precisa indicar alguém, o dirigente sindical pode também ser indicado. E eu quero dizer, até como ex-dirigente sindical responsável de estudar com mais profundidade, dedicação de tempo, conhecimento das legislações, que ele pode exercer melhor esta representação da categoria nos interesses da estatal.
4: Como forma de evitar um possível conflito de interesses, o projeto prevê situações em que o dirigente sindical não deve participar das decisões do Conselho de Administração. A proposta veda a participação nas deliberações sobre assuntos que envolvam relações sindicais, remuneração, benefícios e vantagens, inclusive em matérias de previdência complementar e assistenciais. O projeto que autoriza a participação de dirigentes sindicais nos conselhos de administração de empresas públicas ainda será analisado pelas comissões de administração e de Constituição e Justiça. Da Rádio Câmara de Brasília, Maria Neves.
6: 11:26.
7: A Flor e o Espinho é uma composição de Nelson Cavaquinho, Guilherme de Brito e Alcides Caminha. A música foi lançada no ano de 1964. Nelson Antônio da Silva, o Nelson Cavaquinho, pegou gosto pelo samba desde garoto, graças à influência da família e dos amigos.
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7: A Flor

Gatinhos são os autores da música Onde Você Se Esconde. É uma das faixas do disco Outra Versão, de 2005. No ano seguinte, os dois voltam a cantar juntos no CD Por Inteiro, gravado ao vivo em Salvador, para comemorar os seus 18 anos de carreira. Aqui na Rádio Alessia FM, você ouve Onde Você Se Esconde, com o Netinho, participação de Ivete Sangalo.

Daniela Mercury lançou em 1992 seu segundo álbum, O Canto da Cidade, um grande sucesso da cantora e compositora baiana. O disco, que atingiu mais de 1 milhão de cópias vendidas, foi considerado o precursor do movimento samba reggae. No repertório, canções de vários compositores, entre eles Caetano Veloso, Chico Buarque, Nando Reis, Carlinhos Brown e Moraes Moreira. Ouça na rádio Alessia FM, Só Pra Te Mostrar, de Herbert Viana, com Herbert Viana e Daniela Mercury. 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
3: A Assembleia Legislativa do Estado do Ceará, Alesse, lança o projeto Respira Não Pira. A semana está só começando. Iniciativa voltada à promoção do bem-estar e ao cuidado com a saúde mental dos servidores da casa. A ação é realizada pelo Comitê de Responsabilidade Social da Alesse por meio da Célula de Saúde Mental e Práticas Sistêmicas Restaurativas, conduzida pela psicóloga Isabel Martins, que justificou a iniciativa.
4: O que a gente observa ultimamente, muitas demandas de ansiedade, de desconexão consigo mesma. Então, é exatamente isso, essa demanda que não só dentro da casa existe, mas até nos consultórios. Meu consultório em geral, pelo menos a maioria dos meus pacientes, traz essa demanda do estresse. Eu me lembro de um paciente que ele chegou no auge do nível do estresse. Então, é algo que na nossa sociedade é muito frequente. Ansiedade. Antigamente a gente falava do mal do século, era depressão. Hoje em dia a gente fala da ansiedade. Cobranças, piloto automático ligado o tempo todo. Então, o que é que o projeto se propõe? Trazer aos servidores públicos esse momento de pausa para reconectar consigo mesmo, para aprender o superpoder que todos nós temos e não sabemos. É o da respiração. É aprender a respirar de forma lenta, suave, local, que na verdade a gente às vezes não consegue. A gente está sempre ou com o pé no passado ou com o pé no presente. Geralmente com o pé no presente. É o que é que eu tenho que fazer para amanhã, é o que está faltando, é a demanda que eu tenho que dar conta. E isso nos leva a acelerar, nos leva a aumentar o nível de estresse, nos leva a ver os monstros que são maiores do que eles realmente são.
3: A psicóloga Isabel Martins explicou como será a condução para incentivar momentos de pausa, reconexão e equilíbrio no início da semana de trabalho.
4: Uma ferramenta muito importante de gestão emocional. Quando a gente sabe que a inteligência emocional é a gente parar para se reconectar, saber a emoção que está vindo, saber quais são os nossos gatilhos, e a gente não pode fazer isso se a gente não aprende a respirar de uma forma correta, a respirar pausar, a estar no aqui e agora, ao invés de estar no que ainda vem, a gente está dentro da gente. Que hoje em dia muito tem se estudado sobre o mindfulness, que é o estado de presença. Então, quando a gente aprende a se reconectar com o nosso corpo e estar presente no que a gente está fazendo, nós ficamos mais produtivos, nós nos livramos dessa ansiedade e nós não vemos o monstro do tamanho que ele não é. A gente vê um desafio a ser vencido.
3: A psicopedagoga clínica Micheline Alencar, servidora da Alesse, fala da importância do projeto Respira Não Pira, a semana está só começando.
5: Acho muito importante a iniciativa porque todos nós como servidores precisamos dessas reciclagens, dessas rodas de conversa, a importância de tratar a saúde mental e de trazer informações com fundamentos com a doutora Isabel, que tem uma vasta experiência na área, faz com que a gente possa cada vez mais ter recursos nos nossos atendimentos, porque a demanda cada vez mais tem aumentado no departamento de saúde e é importante que a gente avance no nosso conhecimento, no nosso fundamento acadêmico, e é necessário que a gente possa sempre estar avançando para dar o melhor serviço à comunidade e aos nossos servidores.
3: Os encontros acontecerão semanalmente, sempre às segundas-feiras, às 8 da manhã, no Salão Sistêmico do Comitê de Saúde Mental e Práticas Restaurativas. Ian Gomes, da Alesse FM.
6: 11:43.
7: Zezé de Camargo e Luciano, lançado em 1991 pela gravadora Copacabana, é o disco de estreia da dupla sertaneja e vendeu mais de 1 milhão de cópias. No álbum, além do grande sucesso É o Amor, os irmãos gravaram uma versão de Roberto Carlos para And I Love Her, de Paul McCartney e John Lennon. Música que que você ouve na sua 96,7 com Zezé de Camargo e Luciano.

2002, a compositora e cantora carioca Sandra de Sá lançava o disco Pare, Olhe e Escute. O trabalho apresenta versões para obras de artistas da gravadora americana Motown, especializada em soul music. O CD trouxe dueto da cantora com vários convidados, como Ed Mota na faixa Um Só Amor, versão de Sandra de Sá e Pé de Correia,

O Shima Roots começou no ano 2000. A banda é formada pelos gaúchos Rafa Machado, Tati Portela, Diego Dutra, Sander Frois, Nê, Vinícius Marques, Emerson Alemão e Rodrigo Maciel. Em 2002, é lançado o primeiro CD com o nome da banda. Em 2010, lançou o CD Só Pra Brilhar, com destaque para a música Do Lado de Cá, que você ouve agora.

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2: Juros mais baixos, descontos de até 90% e possibilidade de uso do FGTS para amortizar dívidas. Essas são as principais regras do novo Desenrola Brasil. De modo prático, a renegociação vai valer para quem ganha até 5 salários mínimos, o que hoje dá R$ 8.105. Para isso, é preciso ir direto ao banco ou no aplicativo. Atenção para isso, hein? Para não cair em golpes. Os descontos começam em 30%, mas vai ser assim. Se for uma dívida de pouco tempo, no rotativo do cartão, por exemplo, uma dívida de 90 a 120 dias, o desconto vai ser de 40%. Já se for uma dívida há mais tempo, 1 ou 2 anos, o desconto aí sim chega a 90%. O ministro da Fazenda, Dario Durigan, deu um exemplo bem concreto no caso de uma dívida de R$ 10.000.
3: Então, na média, o desconto vai ser de 65% para essas operações. Então, uma dívida de R$ 10.000 passa a ser uma dívida de 4,5%. E é uma dívida que vai incidir juros, não de 15%, como é a do cartão de crédito, mas vai incidir um juros de 1,99% ao mês. E é uma dívida que pode ser parcelada em até 4 anos. Então, vejam que aqui eu vou prolongar para que as pessoas paguem a dívida nos 4 anos.
2: O prazo para pagamento da primeira parcela é de 35 dias. Quem tem dívidas de até R$ 100 fica automaticamente com o nome limpo. Outro eixo do programa é o uso do FGTS. A pessoa vai poder usar até 20% do saldo ou até R$ 1.000, o que for maior. E isso depois de já ter negociado um desconto inicial, como explicou o ministro.
3: Depois de dado o desconto, o trabalhador pode usar o saque do FGTS para diminuir ainda mais a dívida que ele tem. E depois parcelar em até 4 anos com 35 dias de carência do primeiro pagamento.
2: Já no caso do FIES, as dívidas recentes, aquelas com até 90 dias, vão poder ser pagas à vista. Não pode pagar à vista? Vai para a renegociação. Tem diferença nos percentuais para quem está e quem não está no Cade Único, mas o desconto fica entre 77% e 99%.
3: Para o estudante geral, que não está no Cade Único, que já tem dívida vencida há mais de um ano, ele vai ter um desconto de 77% no agregado da dívida, somados principal, juros e multa. E o estudante do Cade Único, com um desconto ainda maior de 99% da dívida geral, de modo que também ele possa virar a página e seguir adiante. Mais de 1 milhão de estudantes serão beneficiados com essa renegociação do FIES.
2: O programa também inclui o Desenrola Rural, voltado para agricultores de baixa renda, com foco na regularização de dívidas e acesso ao crédito. Ah, e outra coisa, nada de apostas em bets para quem aderir ao Desenrola, viu? O CPF vai ficar bloqueado para uso nessas plataformas de jogos por 1 ano. O puxão de orelha, quem dá é o próprio presidente Lula.
4: Nós vamos criar as condições para vocês diminuir o endividamento de vocês, para vocês pagarem dívida que vocês já estão devendo há muito tempo que não podem pagar, para que vocês se libertem um pouco da dívida do cartão de crédito e do cheque especial. Agora, vocês não podem continuar jogando em bet. Por isso é que nós estamos proibindo durante 1 ano das pessoas gastarem pouco do seu recurso fazendo jogo.
2: A ideia é também investir em educação financeira para que as pessoas possam fazer a gestão do próprio dinheiro. E a medida provisória, assinada nesta segunda-feira pelo presidente Lula, acaba também com o cartão consignado. A margem de comprometimento da renda, que hoje é de 45%, vai cair para 40% e depois ser reduzida aos poucos até chegar a 30%. Da Rádio Nacional em Brasília, Priscila Mazenotti.
5: 11:59.
1: A cantora baiana Maria Bethânia lança na década de 1990 um CD reunindo músicas de autoria de Roberto e Erasmo Carlos. Em 1994, a cantora realizou show no país cantando os principais sucessos da dupla. Na Alessi FM, as canções que você fez para mim, que você ouve agora. Hoje...

cantor e compositor cearense Isaac Cândido é autor da música Clareza, em parceria com Marcos Dias. Faz parte do segundo CD de Isaac, Algo Sobre a Distância e o Tempo. O álbum tem a direção musical do percussionista Pantico Rocha, cearense aclamado nacionalmente. Ouça na Alesse FM, Isaac Cândido e Fagner cantando Clareza.

0: 7.
1: No mundo do extremamente permitido, é o 19º álbum da banda carioca Catedral, lançado de forma independente em março de 2018. A banda, porém, havia se despedido do público na turnê de 2017, depois de 25 anos de carreira. O disco traz 11 faixas autorais, tecendo críticas a diversas temáticas sociais contemporâneas. Na Alesse FM, você ouve... Banda Catedral cantando Se Eu Pudesse.

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4: A segunda corrida Aleste em comemoração aos 191 anos do Parlamento Cearense tem nova data definida, como informa Edson Santos Júnior, coordenador de eventos e cerimonial da Assembleia Legislativa.
5: Devido à alta demanda de inscritos para a corrida da Aleste, o deputado-presidente Romeu Odigueri solicitou adiamento da prova e também que fosse aberta novas inscrições para atender melhor os nossos servidores e os participantes que irão participar com a gente no domingo, dia 24 de maio, e teremos aí uma prova mais robusta, com uma programação mais intensa na Praça das Flores.
4: Assim, os corredores vão poder, em breve, realizar a inscrição para a corrida. Com vagas limitadas, o novo lote para inscrições vai ser divulgado nos veículos do sistema Aleste de comunicação. Robério Lessa, da Aleste FM.

0: 13.
1: A cantora Elisa Fernandes começou oficialmente como compositora aos 28 anos. Integrante do coletivo carioca de compositores de Cabrália, grupo formado em 2012, costuma se apresentar como afilhada artística de Monarco, compositor da velha guarda da Portela. Ângela Rorô, Chico Buarque, Chico César, Gilberto Gil, Paulinho da Viola e Sandra de Sá são nomes elencados como referências da artista. A canção que você acompanha agora está no álbum Elisa, lançado em 2020. Na Alessia FM 96,7, ouça Elisa Fernandes outra vez.

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1: O cantor e compositor Eduardo Dusek lança em 1986 disco Dusek na Sua. A maioria das canções do disco é feita em parceria com Luiz Carlos Góes. Lincharam o Viajante Espacial, A Índia e o Traficante, Aventura, Destino de Aventureiro, Rango, Moderno Pássaro Andante, além de Eu Velejava em Você e A Loura do Carteado. Ouça Eduardo Dusek cantando Aventura.

Forças, do grupo Cidade Negra. É o primeiro álbum da banda, com a participação de Tony Garrido e produzido por Liminha, lançado no ano de 1994. O destaque é para o reggae romântico Onde Você Mora, de autoria de Nando Reis e Marisa Monte, que você ouve agora na Alessio FM 96,7.

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1: Meia-noite 26.
5: Espelhos d'Água é fruto de parceria do compositor e cantor Dalton com Cláudio Rabelo. A dupla compôs junta por muito tempo e dessa parceria surgiram sucessos como Muito Estranho, Sentimental Blues e Guru.
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brasileiro, cantor paranaense Thiago Iorte, lançou o álbum Dar Amor em 2022. O sexto disco de estúdio foi produzido em um dos cenários mais inspiradores do país, a Bahia, trazendo a raiz do ritmo brasileiro. O destaque é o single de trabalho Saudade Boa, uma composição dele e Duda Rodrigues. Canção que você acompanha agora na Alesia FM 96,7.

Pizzoli foi um dos fundadores da banda Brilho, que em 1983 estourou nacionalmente o soul reggae A Noite do Prazer. A banda acabou em 1985 e, no ano seguinte, lançou seu primeiro disco solo, Livre para Viver. Ouça na Alessia FM A Noite do Prazer, com Cláudio Zoli, dele, e de Paulo Zedanovski e Arnaldo Brandão.

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4: Na terça-feira, a Comissão de Meio Ambiente vai analisar as alterações da Câmara dos Deputados ao projeto que institui a Política Nacional para a Recuperação da Vegetação da Caatinga e o Programa Nacional da Vegetação da Caatinga. De acordo com o texto aprovado pelos deputados federais, o Executivo está autorizado a criar o Fundo da Caatinga, cujo dinheiro será destinado a ações de prevenção, monitoramento e combate da desertificação e do desmatamento desse bioma. Relatora do projeto, originalmente aprovado pela Comissão de Meio Ambiente, a senadora Tereza Leitão, do PT de Pernambuco, lembrou que um dos pilares da proposta é a educação ambiental.
5: Entre seus princípios, traz a educação ambiental e a capacitação e a formação de educadores para este fim. A iniciativa também se alinha ao objetivo 8 da nova lei do Plano Nacional de Educação, que afirma promover a educação ambiental e enfrentamento das mudanças do clima de todos os estabelecimentos de ensino.
4: Também na terça-feira, a partir de 10 horas, a Comissão de Assuntos Econômicos vai receber em audiência pública o presidente do Banco Central, Gabriel Galípolo. Ele deve apresentar aos senadores do colegiado os relatórios de inflação e de estabilidade financeira e explicar as decisões tomadas pela instituição no semestre passado. Já na parte da tarde, às 14h30, a Comissão Mista da Medida Provisória, que altera regras do Código de Trânsito, vai analisar o relatório do senador Renan Filho, do MDB de Alagoas. O texto prevê, entre outros pontos, a renovação automática da CNH para os motoristas considerados bons condutores. Na quarta-feira, às 9h, a Comissão de Assuntos Sociais analisa o projeto de lei complementar da Câmara dos Deputados, que inclui o atendimento pré-hospitalar prestado pelos corpos de bombeiros dos estados e do Distrito Federal entre os serviços elegíveis para recebimento de emendas parlamentares vinculadas à saúde. O senador Isalci Lucas, do PL do Distrito Federal, já havia se manifestado favoravelmente ao projeto.
6: O bombeiro, ele atende a população. Então, essa parte, né, da saúde do bombeiro, que é resgate, né, quem busca o paciente, né, são os bombeiros, quem salva a vida são os bombeiros. Então, eles têm realmente uma participação ativa na saúde. Então, meritório, porque também está sendo destinado para a saúde e do cidadão comum, né, que eles atendem o cidadão comum.
4: Também na pauta da Comissão de Assuntos Sociais de quarta-feira está o projeto que inclui no calendário nacional de vacinação do Sistema Único de Saúde a vacina nonavalente contra o papilomavírus humano, conforme diretrizes técnicas do Ministério da Saúde. Ainda na quarta-feira, às 14h30, a Comissão Permanente Mista de Combate à Violência contra a Mulher vai discutir em audiência pública a escala 6x1 e a jornada exaustiva como formas de violência estrutural e econômica contra a mulher. Fechando a pauta das comissões desta semana, a comissão temporária que analisa o projeto que atualiza o Código Civil vai se reunir na quinta-feira a partir de 9 horas para debater as mudanças propostas nos livros de Direito das Coisas e Direito Empresarial. Da Rádio Senado, Alexandre Campos.
2: Meia-noite 41.
3: Baiana de Feira de Santana e criada no Agreste Paraibano, a cantora e compositora Agnes Nunes começou a cantar com apenas 12 anos de idade e logo o seu canto foi somando fãs nas plataformas digitais. Em 2019, gravou para a trilha sonora do filme Minha Mãe é uma Peça, de Maurício Barros, Mauro Santa Cecília e Roberto Frejá. Ouça na sua Alesse FM, por você.

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O cantor e compositor carioca José Augusto, ainda menino, começou a estudar piano, harmonia e solfejo no Conservatório Nacional de Música do Rio de Janeiro. Em 1973, lançou seu primeiro álbum intitulado Eu Quero Apenas Carinho, com o sucesso de Que Vale Ter Tudo na Vida. Logo em seguida, lançou-se em carreira internacional, se consagrando com a marca de 5 milhões de discos vendidos no México, Espanha, Argentina, Peru, Equador e parte latina dos Estados Unidos. Ouça na rádio Alessia FM, José Augusto cantando de sua autoria, Fantasia.

0: 7h51.
1: Como Eu Quero é um dos sucessos do grupo Kid Abelha, lançado no ano de 1984, sendo a música mais tocada no ano. Com o disco, a banda conquistou o segundo disco de ouro. Ouça de Leone Paula Toller, Como Eu Quero.

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5: Meia-noite 56.
6: A cantora e compositora Maria Gadu lança em 2010 CD homônimo, que foi contemplado com o prêmio Multishow na categoria Melhor Álbum. O disco rendeu ainda à cantora uma indicação ao Grammy Latino na categoria Revelação. Nesse mesmo ano, apresentou-se com Caetano Veloso no Citibank Hall, no Rio de Janeiro. Ouça Maria Gadu cantando Aurora com Danny Black na sua Alessia FM.

gerou um DVD, além de prêmios como o troféu imprensa de melhor cantora daquele ano. Na rádio Alessia FM, Ana Carolina cantando Mais Que Isso, dela e Chico César.

0: e 5.
1: O cantor e compositor cearense Valdones lançou em 2005 o CD Anjo Querubim. A faixa título é de autoria do compositor Petrúcio Amorim. O álbum reúne sucessos Jardim dos Animais, Eu Quero Ver Você Dizer Que Eu Sou Ruim e um pupurri que destacamos para você. Ouça na sua Alessia FM, Eternas Ondas de Zé Ramalho, Revelação de Clésio e Clodo, Noturno de Graco e Caio Silvio e Deslizes de Paulo Massadas e Michael Sullivan.

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2: O Brasil tem uma das 5 maiores malhas rodoviárias do mundo, com estradas que cortam áreas rurais e urbanas. O excesso de velocidade e a falta de infraestrutura, problemas que colocam em risco a segurança de motoristas e pedestres, também afetam os animais. A falta de atenção e de conhecimento dos condutores sobre a proteção da fauna e da flora agrava o cenário de centenas de mortes de animais silvestres e domésticos, entre eles animais de estimação. No Ceará, o Diário Oficial publicou a Lei número 17.307, de iniciativa do ex-deputado estadual Nelinho, no dia 6 de outubro de 2020, que tornou obrigatória a prestação de socorro a animais atropelados nas vias públicas do estado por motoristas, motociclistas e ciclistas. Conforme a lei, o socorro só será possível quando não apresentar risco ao condutor do veículo, que deverá solicitar auxílio à autoridade pública competente, seja o órgão de trânsito municipal ou a polícia rodoviária da jurisdição. A lei recomenda que o proprietário ou responsável pela guarda dos animais domésticos ou domesticados tenha a obrigação de promover os cuidados a fim de impedir que esses animais circulem nas vias públicas de trânsito. A multa a ser aplicada a quem desrespeitar a lei de prestação de socorro a animais atropelados será aplicada com base na Lei de Crimes Ambientais, Lei Federal 9.605/98.
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6: 10 novos leitos da unidade de terapia intensiva pós-operatório começam a funcionar no Hospital Instituto Dr. José Frota, em Fortaleza. Foram investidos R$ 220 mil, oriundos do Ministério da Saúde, na reabertura das unidades. Também foi contratada a equipe de 66 profissionais, sendo 11 médicos, 9 fisioterapeutas, 30 técnicos de enfermagem e 16 enfermeiros para atender pacientes nas novas UTIs. O superintendente do IJF, João Gilberto Macedo, destaca a importância das novas unidades para o funcionamento do hospital.

0: Silvio Augusto, da Alesse FM.
1: 1:19.
2: O instrumentista, compositor e cantor Marcelo Genesi lançou em 2010 o CD Feito para Acabar. No disco, ele divide os vocais com a cantora Laura Lavieri. O álbum, lançado pela Som Livre, é considerado um dos melhores discos de 2010, segundo veículos como a revista Rolling Stone. Ouça Marcelo Genesi e Laura Lavieri cantando Pra Sonhar.

de Luciano Franco e Luiz Lima Verde, que traz um samba estilo bossa nova. Homem

músicos, cantores, instrumentistas que já atuam na cena musical brasileira e um laboratório de capacitação para os alunos dos cursos profissionalizantes da Casa de Vó Dedé. Ouça com a interpretação de Marcos Lessa na SFM 96,7, Praia de Iracema.

0: 27.
1: No ano de 1987, Cazuza lançou o seu segundo disco solo, Só Se For a Dois, com destaque para a música pop rock, O Nosso Amor, A Gente Inventa. Foi o seu primeiro trabalho na Polygram. Neste mesmo ano, participou como ator do filme Um Trem para as Estrelas, de Cacá Diegues, além de compor a música tema Um Trem para as Estrelas, em parceria com Gilberto Gil. Ouça na sua Alessia FM, O Nosso Amor, A Gente Inventa, com Cazuza.

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2: 1:32.
3: Em 1979, a cantora, compositora e pianista carioca Ângela Rorô lançava o seu primeiro disco homônimo, marcado pelos sucessos Amor, Meu Grande Amor, Gota de Sangue e Tola Foi Você, todas de sua autoria. Ouça na Alessia FM, Ângela Rorô cantando Amor, Meu Grande Amor,

Gilberto é filha de João Gilberto e Miúcha. Começou a cantar cedo, participando de coros infantis em discos e musicais como Saltimbancos e Piglim Pimpim. Seu primeiro disco solo, Tanto Tempo, foi lançado em 2000. Reúne músicas como Samba da Benção, de Baden Powell e Vinícius de Moraes, e músicas de seu tio, Chico Buarque, como Samba e Amor, além de uma versão produzida por João Donato. Ouça Bebel Gilberto cantando Bananeira, de João Donato e Gilberto Gil.

Fernanda Porto estudou composição e regência e cursou composição internacional na USP, onde realizou pesquisas sobre a música eletroacústica e as vertentes da música da vanguarda eletrônica. É formada em canto lírico e piano erudito, seu instrumento principal. Foi a única cantora lírica de São Paulo classificada para o concurso Jovens Concertistas, realizado na Sala Cecília Meirelles, no Rio, onde interpretou Baquianas número 5 de Heitor Villa-Lobos. Ouça Fernanda Porto, dela mesma, Amor Errado.

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das duas vozes femininas traz frescor à música, mantendo viva a essência romântica que consagrou a canção na MPB. Na SFM 96,7, você ouve Quando Te Vi com Joana e Roberta Campos.

2009, Luísa Posse lança o quinto disco de sua carreira. Bons Ventos Sempre Chegam. É o mais autoral de sua carreira. 6 faixas do CD são de sua autoria. 5 delas em parceria com Dudu Falcão. Também em 2009, Dudu Falcão lançou seu primeiro registro fonográfico como intérprete de sua obra. O repertório, Paciência, Crença e O Silêncio das Estrelas, todas com Lenine. Ouça Tudo Certo com Luísa Posse.

0: vocês.
1: O cantor e compositor Arnaldo Antunes lançou em 2009 o CD Iê, dirigido por Rafael Gomes. O destaque é para a música Longe, uma parceria com o compositor Marcelo Genesi. Em outubro de 2008, a revista Rolling Stone promoveu a lista dos 100 maiores artistas da música brasileira, na qual Arnaldo Antunes ocupa o 95º lugar. Ouça na LSFM Arnaldo Antunes cantando Longe.

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2: 2 e 3.
3: Em 1999, a cantora paulista Zizi Posse lança o disco Puro Prazer, interpretado só com voz e piano. O álbum foi indicado ao Grammy Latino em 3 categorias. O trabalho seguinte foi Bossa, de 2002, disco que trazia hits internacionais como Yesterday, dos Beatles, interpretadas nesse estilo. A música Beatriz, de Chico Buarque e Edu Lobo, é uma das faixas do disco Puro Prazer que você ouve.

sociais, especialmente no YouTube e plataformas de streaming, quando novos artistas reinterpretam hits do momento. A música, na voz da cantora, passou a integrar a trilha sonora da segunda versão da novela Dona Beija, exibida nas plataformas de streaming, que estreou em 2025. Na Alesse FM 96,7, você ouve com Mari Jasca, Meu Pedaço de Pecado.

0: 12.
1: A cantora e compositora Marinês foi a primeira mulher a cantar forró no Brasil e foi coroada Rainha do Xaxado por Luiz Gonzaga na década dos anos 1950. Em 1995, lança o disco Marinês Cidadã do Mundo, que reúne músicas de Luiz Fidelis, Ferreira Filho, Nino, Tony Dumont, Cecel, Antônio Barros, João Silva, dentre outros. Ouça Marinês cantando Se Lembra Coração, de Luiz Fidelis e Ferreira Filho.

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2: 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Com o objetivo de reduzir a mortalidade de recém-nascidos, prevenir a paralisia cerebral e aumentar a segurança dos bebês nos primeiros momentos da vida, a startup cearense SafeNest vence a etapa brasileira do HSIL Hackathon 2026. A SafeNest tem apoio do programa Criar CE, gerido pela Secretaria da Ciência, Tecnologia e Educação Superior do Estado. Tiago Barros, coordenador do projeto governamental, lembra da importância de aliar tecnologia com soluções médicas.
3: Nós temos um laboratório com equipe de engenheiros em que a gente põe a mão na massa para desenvolver a tecnologia. A gente entendeu que isso era preciso porque é necessário que a gente traga pessoas que entendam muito do problema, como médicos, por exemplo, mas que médicos não vão saber necessariamente como desenvolver a solução, como desenvolver a tecnologia. Esse médico, ele vai entender muito bem, sobretudo o que diz respeito àquele problema que ele vivencia. Mas é muito difícil que o médico entenda de eletrônica, como é que se faz uma placa de circuito, como se faz um objeto 3D. Então, o Criar-se, ele resolve justamente essa lacuna que fica no desenvolvimento de novas tecnologias, que é aliar o conhecimento de quem vive na prática, que são os profissionais de saúde, os médicos, com um laboratório com engenheiros que podem fazer isso para ele e desenvolver, a partir desse problema, uma solução que possa chegar nas pessoas, que possa se tornar algo útil para a sociedade.
2: Kesnis, da Alessi FM.
0: 2h18.
4: O cantor e violonista Renato Brás é paulista e cresceu com a música. Aos 15 anos, começou a se familiarizar com a percussão e logo assumiu o posto de baterista, tocando

Cantando nas noites. Como vocalista e baterista, Renato Brás cresceu cantando em festivais. Ouça Renato Brás cantando Ana Bela, de Mário Gil e Paulo César Pinheiro, faixa do seu primeiro disco lançado em 1996.

Paz é uma composição de Siribá Soares que aborda o fim de um relacionamento, mas que preserva as boas lembranças e os momentos vividos em um tempo em que o amor foi intenso. Siribá, cantor e compositor das Noites da Boemia de Fortaleza, canta agora na Alesse FM 96,7, Enquanto Não Quer Mais.

0: 97.
1: Cuide Bem do Seu Amor foi gravado em 2002 pelo grupo Paralamas do Sucesso. A gravação acontece um ano depois do acidente sofrido por Herbert Viana. O álbum se chamava Longo Caminho e foi completado com músicas que já haviam sido feitas antes do acidente. Ouça com os Paralamas do Sucesso, Cuide Bem do Seu Amor.

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3: 2:32.
4: Amores, a canção é de autoria do cantor e compositor Zé Beto Correia e de Paulinho Andrade. É uma faixa do álbum Sotaque Brasileiro, 25 anos de festivais. Seu 11º disco lançado em 2012. O CD comemora, além das premiações, as parcerias realizadas durante sua trajetória.
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4: Zé Beto Correia cantando

faixas do LP Profana, de Gal Costa, lançado em 1984. A música é de autoria do cantor e compositor carioca Ed Wilson e do compositor e produtor musical carioca Ronaldo Bastos. Ed Wilson iniciou sua carreira musical fazendo parte do grupo Renato e seus Blue Caps, conjunto de rock formado por seu irmão Renato. Ronaldo Bastos já fez parceria com grandes nomes da MPB, como Milton Nascimento e Flávio Venturini. Ouça Gal Costa cantando Chuva de Prata.

0: 1940.
1: O cantor e compositor Ed Mota lançou em 1997 o disco Manual Prático para Festas, Bailes e Afins, com produção de Lininha. Naquele ano, Ed fez excursões no Brasil, na Europa e nos Estados Unidos, incluindo um show com o vibrafonista e cantor Roy Ayers no Summer Stage do Central Park, em Nova York. Ouça na sua Alessia FM, Ed Mota cantando de sua autoria e Rita Lee a música Fora da Lei.

2018, as cantoras lançaram o EP Ana Vitória Canta para foliões de bloco, foliões de avenida e não foliões também. O disco busca reviver a época em que os artistas da música popular lançavam álbuns especialmente dedicados ao carnaval. A música Minha Braça, de Jorge Xarel e Roberto Moura, foi sucesso da banda Eva em 1995. Ouça na Alessia FM, Minha Braça, na interpretação de Ana Vitória.

0: 57.
1: Em 2000, o grupo Jota Quest lança o CD Oxigênio com várias baladas românticas como Dias Melhores. A música é de Rogério Flauzino, fundador da banda, que teve início na década de 90 em Minas Gerais. É do vocalista a maioria das músicas do grupo. Ouça Dias Melhores com Jota Quest.

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3: 3 e 2.
4: Nascido no Rio de Janeiro, Marcos Valle estudou piano clássico e teoria musical na infância e mais tarde violão. Começou a frequentar os bares e casas noturnas que davam espaço para grupos de jazz e formou em 1961 um conjunto com Edu Lobo e Dorival Caymmi, que chegou a se apresentar algumas vezes. Com seu irmão, Paulo Sérgio Valle, compôs músicas de sucesso e em 1964 lançou o LP Samba Demais. Ouça Samba de Verão com Marcos Valle, feita em parceria com Paulo Sérgio Valle. Você viu?

Nossa, música da cantora e compositora Paula Matos, está no seu álbum de estreia acústico de 2015, ano em que ganha nova versão com a dupla Matheus e Cauã. Em 2018, a canção se destaca mais uma vez no EP da cantora e compositora Ana Vilela, autora da canção Trem Bala de 2016, com outras 11 versões produzidas e de dueto com seu ídolo Luan Santana. Na Alesse FM 96,7, ouça, que sorte a nossa!

0: faixa-7 do álbum sobre crianças, quadris, pesadelos e lições de casa. Fala sobre um pedido de liberdade e por um futuro possível. A canção é um convite para parar, olhar e refletir sobre a situação atual do mundo. Um recado urgente de que não estamos cultivando um futuro promissor. Ouça na Alessia FM 96,7 Passarinho, com Emicida e Vanessa da Mata.
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2: A Ordem dos Advogados do Brasil, Seção Ceará, realiza até o mês de agosto o Circuito de Direito Eleitoral 2026, com foco na capacitação para o ano eleitoral. A iniciativa percorrerá diversas subseções do Ceará através da Escola Superior de Advocacia e da Comissão de Direito Eleitoral da OAB Ceará. A primeira etapa ocorreu em Quixadá. Fernandes Neto, presidente da Comissão de Direito Eleitoral da OAB Ceará, informa que o circuito visa debater temas atuais do direito eleitoral.

0: inovação se dá na apresentação de palestras, apresentação da prática jurídica e da advocacia eleitoral, mas também se dá na formação cidadã e na formação democrática da sociedade em si. Então, a OAB tem reiteradamente feito todo esse circuito desde 2019 e é nosso compromisso como presidente da Comissão de Direito Eleitoral, também o compromisso da presidente Cristiane Leitão e do Rafael Café Branco, o presidente da ESA, continuar com esse comprometimento de aprimoramento da advocacia eleitoral, resoluções do TSE sobre cada pleito, o que fará certamente com que muitos advogados sejam habilitados para participar do pleito.
1: O primeiro turno das eleições 2026 está marcado para o dia 4 de outubro. J. Lacerda, da Alesse FM.
2: 3:17.
3: A canção Céu, de Santo Amaro, é uma versão de Flávio Venturini com letra e arranjos da música Arioso, do genial compositor clássico Johann Sebastian Bach. Bach nasceu em 21 de março de 1685, na cidade de Eisenach, na Alemanha. Foi um dos grandes compositores e músicos da história. Ouça na sua Alesse FM, Flávio Venturini e Caetano Veloso cantando Céu de Santo Amaro.

cantor e compositor mineiro Beto Guedes lançou o disco Sol de Primavera no ano de 1979. O disco reúne músicas feitas em parceria com Ronaldo Bastos, além de composições dos amigos Murilo Antunes, Luiz Guedes, Thomas Roth, Márcio Borges, Tavinho Moura, Milton Nascimento, Fernando Brant e Godofredo Guedes. Ouça Beto Guedes cantando Sol de Primavera.

você mesmo, mas não seja sempre o mesmo. É o quinto álbum do rapper e escritor carioca Gabriel o Pensador, lançado em 2001 pela Sony Music. Com letras mais reflexivas, o disco traz parcerias de Gabriel com Liminha, Ana Lima, Digão, Thiago Mocotó e Lenine. Na voz de Gabriel o Pensador, você ouve Sei Lá, dele, Itaú Shur e Jonathan Marão.

Dudu Falcão e Danilo Caymmi são os autores da música O Bem e o Mal, lançado em 1991 por Emílio Santiago, no disco Aquarela Brasileira. No ano seguinte, Danilo Caymmi regrava a composição em disco homônimo. Danilo é filho de Dorival e Estela, irmão de Dori e Nana. Começou a aprender flauta e violão na adolescência. Nos anos 1960, começou a atuar como flautista e compositor e obteve o terceiro lugar no Festival Internacional da Canção da TV Globo de 1968, com Andança, parceria com Edmundo Souto e Paulinho Tapajós. Ouça Danilo Caymmi cantando O Bem e o Mal.

cantor e compositor pernambucano de São Bento do Una, Alceu Valença, lançou em 1992 o CD Sete Desejos. O álbum reúne músicas como Touro do Desejo e La Belle de Ju, de sua autoria, e respeita Januário, de Luiz Gonzaga e Humberto Teixeira. Ouça na rádio Alessia FM, Alceu Valença cantando de sua autoria, Sete Desejos.

O MTV é o segundo álbum ao vivo do cantor e compositor pernambucano, gravado no Auditório Ibirapuera, em São Paulo. Os maiores sucessos de Lenine, como Paciência, Jack Soul Brasileiro, A Rede, Hoje Eu Quero Sair Só e A Medida da Paixão. Ouça Lenine cantando Laika, dele e Sérgio Natureza.

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3: O Senado pode votar esta semana o projeto de lei da Presidência da República que cria a Universidade Federal Indígena. Com base na lei de cotas, a instituição poderá desenvolver processos seletivos próprios com critérios específicos que assegurem percentual mínimo de seleção de candidatos indígenas. O projeto, que tem votação prevista para terça-feira, determina ainda que os cargos de reitor e vice-reitor serão ocupados obrigatoriamente por docentes indígenas. O relator na Comissão de Educação e Cultura, senador Eduardo Braga, do MDB do Amazonas, destacou que a nova universidade terá campi em todas as regiões do país.
4: Cria a Universidade Federal Indígena, vinculada ao Ministério da Educação, com sede e foro em Brasília, Distrito Federal, admitida sua constituição de forma multicêntrica. E aqui quero destacar a característica multicêntrica desta universidade, com camping nas regiões brasileiras para atender às especificidades da presença dos povos indígenas no país.
3: Fecham a pauta de terça-feira duas propostas: a que torna mais rigorosos os planos de contingência de proteção e defesa civil e a que prevê medidas de apoio à atividade artesanal, com atenção especial às mulheres artesãs. Na quarta-feira, o item que abre as votações trata da isenção tributária de entidades sem fins lucrativos. Para o autor, senador Flávio Arnes, do PSB do Paraná, uma possível cobrança criará uma enorme distorção no terceiro setor, além de afrontar o princípio constitucional da isonomia tributária.
5: E todas as áreas seriam prejudicadas: culturais, recreativas, esportivas, assistenciais, de educação, de saúde. Felizmente, a Receita Federal, em função da pressão de toda a sociedade, teve um entendimento de mudança nesse sentido. Então isso é importante. Ao mesmo tempo, nós temos que mudar a lei.
3: Também podem ser votados um projeto que estabelece ações para garantir que as mulheres tenham acesso a avaliações médicas completas e periódicas no SUS e um texto que institui um mês de conscientização sobre o transtorno de personalidade borderline. Na Rádio Senado, Pedro Pincer.
1: 3h47. A música Eu e Ela é a primeira faixa do CD Faro do cantor e compositor mineiro Vanderly, lançado em 2009. A segunda, Dubão, é uma parceria com o mineiro radicado na Europa, Léo Minax. O álbum também traz Ninguém Vai Tirar Você de Mim, única cover do disco de Edson Ribeiro e Hélio Justo, gravado por Roberto Carlos em 1968. Ouça Eu e Ela com Vanderly.

primeiro 14 bis é do ano de 1980. Em 1981, foi lançado O Espelho das Águas, no qual a banda apresentou novos ritmos e arranjos, como se pode notar em Mesmo de Brincadeira, um country mineiro, ou A Qualquer Tempo, um barroco mineiro, além de apresentar mais um clássico inédito de Milton e Brant nos bailes.

2004, Lulu Santos recebe o segundo prêmio Tim e o prêmio de melhor cantor de pop rock. Neste mesmo ano, lançou o CD MTV ao vivo, acompanhado de um DVD, nos quais interpreta alguns de seus maiores sucessos, entre eles Condição, Toda Forma de Amor e Tempos Modernos. Ouça na rádio Alessia FM, Tempos Modernos com Lulu Santos.

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1: 4 horas.
2: A cantora e compositora carioca Bárbara Dias fez sucesso com o hit 9 meses, Oração do Bebê. E com a websérie musical Hoje Vai Ter Som, com o single Aluga-se, de sua autoria, colecionou milhões de plays nas plataformas digitais. Ouça na sua Alesc FM, Bárbara Dias cantando.

Feliz é de autoria da cantora e compositora paulista Ana Cañas. A música foi incluída no seu primeiro DVD e é uma homenagem ao pai da artista, falecido em 2006. Ana Cañas estreou em 2007 no cenário musical com o álbum Amor e Caos. Ouça na sua Alessia FM, Ana Cañas cantando Te Ver Feliz.

música cearense de autoria do cantor, radialista, humorista e artista de circo baiano Valdeque Arthur de Macedo, o Gordurinha, em parceria com o compositor Nelinho, lançado em 1967. A canção foi gravada por Luiz Gonzaga, Jackson do Pandeiro, Elba Ramalho, Fagner, Casuarina, Falamansa e o Rapa. Ouça na Alessia FM, Súplica Cearense, de Gordurinha e Nelinho, com a banda carioca O Rapa, lançado no álbum Sete Vezes, de 2008.

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3: Parceria entre a Assembleia Legislativa do Estado do Ceará, o Instituto Centro de Ensino Tecnológico e a Digital College assegura 300 vagas para jovens participantes do programa Ceará de Valores ingressarem no Juventude Tech. Os interessados têm até o dia 30 de maio para se inscrever e assegurar uma vaga em um dos cursos gratuitos e 100% online na área de tecnologia. Essa é uma oportunidade para aprender desenvolvimento web full stack, marketing digital e inteligência artificial generativa. De acordo com o secretário executivo do Centro de Estudos e Atividades Estratégicas da Alesc, Paulo Roberto Nunes, os jovens vão ter muitas vantagens em estudar esses temas.
4: Os jovens que fazem o Ceará de Valores e que têm discutido ao longo desses meses aspectos referentes ao mundo do trabalho, à economia da inovação, à responsabilidade social, terão nessa oportunidade complementar a possibilidade de continuar estudando e produzindo com base em outros temas que são absolutamente contemporâneos e vinculados ao uso da tecnologia da informação, como é o caso da inteligência artificial generativa ou inteligência artificial. Então, nós vislumbramos como algo especialmente vantajoso e importante para os nossos participantes do Ceará de Valores essa oportunidade decorrente da parceria com o Juventude Tech da Digital College.
3: E vale o reforço. As inscrições para os participantes do programa Ceará de Valores ingressarem no Juventude Tech encerram-se no dia 30 de maio. Não perca sua vaga. Robério Lessa, da Alesc FM.
0: 4:15. Ela Só Pensa em Beijar, de Leozinho, foi regravada pelo cantor Celso Fonseca em 2007. É uma das faixas do disco Feriado, que reúne composições suas com o parceiro Ronaldo Bastos, canções de Tom Jobim, Caetano Veloso e Elmir Deodato. Ouça na rádio Alesc FM, Celso Fonseca cantando Ela Só Pensa em Beijar.

fruto da parceria dos compositores Arnaldo Antunes, Carlinhos Brau e Marisa Monte. Os três formam o grupo Tribalistas e resultou em um único álbum lançado no Brasil em 2002. O álbum foi distribuído no país e no estrangeiro, vendendo no primeiro ano, só no Brasil, mais de 1 milhão de cópias. Ouça os Tribalistas cantando Velha Infância.

disco Pé na Festa, de Gilberto Gil, lançado em 2010, faz releitura de quatro sucessos. Refavela, de 1977, Aprendi com o Rei, reverência do compositor João Silva a Luiz Gonzaga, Dança da Moda, parceria de Gonzagão com Zé Dantas e Não Tenho Medo da Vida. Ouça na rádio Alessia FM, Gilberto Gil cantando Aprendi com o Rei.

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2: 4h29.
3: Herbert Viana é o autor da música A Lua Que Eu Te Dei, lançada pela cantora baiana Ivete Sangalo no ano de 2000. É uma das faixas do disco Beat Beleza. Herbert Viana é um dos fundadores do grupo Os Paralamas do Sucesso, criado na década dos anos 1970. Ouça Ivete Sangalo cantando A Lua Que Eu Te Dei.

dos Olhos é uma das faixas do disco Canto de Vida, do compositor e poeta Ubiratã Aguiar. O CD conta com participação especial do brasiliense Goya, que faz parceria, interpreta 6 faixas e ainda assina a produção do disco. Ouça na rádio Alessia FM, Goya cantando As Cores dos Olhos.

cidade de Brumadinho, em 2014, a banda de pop e reggae mineira Lagum iniciou carreira se apresentando em casas de shows da cidade. O primeiro disco, Seja o que Deus Quiser, chegou ao mercado em 2016, seguido pelo lançamento de Coisas da Geração em 2019. Na Alesse FM, você ouve banda Lagum cantando Oi.

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1: As inscrições para a pós-graduação gratuita em enfermagem oncológica para profissionais do SUS entram na reta final e vão até o dia 15 de maio. Ao todo, a faculdade do Hospital Alemão Oswaldo Cruz, em parceria com a Johnson & Johnson, oferta 200 vagas para interessados de todas as regiões do país que queiram se especializar na área com um curso à distância. A qualificação ganha ainda mais importância diante do avanço da doença no Brasil. A estimativa é de 781 mil novos casos de câncer por ano até 2028, segundo o estudo do Instituto Nacional do Câncer. A diretora executiva assistencial e de ensino do Hospital Alemão Oswaldo Cruz, Fátima Gerolim, destaca o impacto direto da formação no atendimento.
2: Na prática, o curso fortalece a atuação do enfermeiro no seu dia a dia, trazendo mais segurança clínica na tomada de decisão, melhor preparo para o cuidado ao paciente em tratamento oncológico, uma visão ampliada do processo de cuidado desde o diagnóstico até durante todo o tratamento. E além disso, ele permite aplicar imediatamente conhecimento na realidade do SUS, impactando diretamente a qualidade da assistência.
1: De acordo com Fátima Gerolim, enfermeiros preparados formam a base de todo o atendimento à rede hospitalar.
2: O participante ele pode esperar uma evolução concreta na sua prática e na sua trajetória profissional. Ele passa a atuar com mais autonomia, segurança e pensamento clínico estruturado, especialmente em um campo tão sensível como é o caso da oncologia. Mas o principal ganho, de fato, é o impacto que ele gera. Um profissional mais preparado transforma diretamente a qualidade do cuidado oferecido ao paciente, e isso reverbera em todo o sistema de saúde.
1: Os interessados devem se inscrever pela internet no site ensino.hospitaloswaldocruz.org.br. O prazo termina no dia 15 de maio, às 2 da tarde. Agência Rádio Web, produção e reportagem, Décio Caramigo.
3: 4h42.
0: Conhecido como poeta das canções, Dorgival Dantas, cantor, sanfoneiro e compositor, natural do Rio Grande do Norte, ingressou na E Por Quê? Em 2019, reúne 20 canções no CD Minha Música, Nossa História, ao vivo, em parceria com artistas como Gustavo Lima, Xande Avião, Eduardo Costa, Elba Ramalho e Fagner. Ouça na rádio Alessia FM, Por Que Amor? Com Dorgival Dantas e o cearense Fagner.

cantor e compositor cearense Robson Medeiros começou na música estimulado pelo seu pai. Cresceu ouvindo Chico Buarque, Tom Jobim, Djavan, Caetano.

alternativos e teve que alterar o nome para Natiruts devido a um grupo musical gaúcho de nome similar. Em 1999, lançou o CD Povo Brasileiro e emplacou os hits Eu e Ela, O Carcará e a Rosa e Meu Reggae é Roots. O álbum, com produção musical de Liminha, conquistou o disco de ouro. Na Alessia FM, você ouve Natiruts cantando Eu e Ela.

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0: segunda, 8 da manhã. 4h57.
1: Em 1984, Tunai consolida o seu nome no meio artístico. A música Depois das 10, com Sérgio Natureza, foi incluída no disco Delírios e Delícias, da cantora Simone. Nesse mesmo ano, Gal Costa gravou duas composições de sua autoria: Olhos do Coração, com Sérgio Natureza, e Eternamente, em parceria com Liliane e Sérgio Natureza. 1984 também é o ano do sucesso Frisson, que você ouve agora com Tunai.

Despedidas, de autoria de Milton Nascimento e Fernando Brant, foi gravada pela primeira vez em 1985. A música foi regravada em 2003 por Maria Rita em seu primeiro CD. Simone também gravou no ano de 2007 e faz parte do CD Amigo é Casa. A 96,7, Encontros e Despedidas com Simone.

conhecida em canais da web, lançou em 2018 nas plataformas digitais a versão para Céu Azul. A música, de autoria de Chorão e do guitarrista Thiago Castanho, foi registrada pela banda Charlie Brown Jr. no álbum Música Popular Caiçara, de 2012. Ana Gabriela foi acompanhada nas gravações por Reginaldo Lincoln, baixista da banda Vanguard. Na 96,7 Alessia FM, ouça Céu Azul, na voz de Ana Gabriela.

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3: Jovens participantes do programa Ceará de Valores têm até o dia 30 de maio para se inscrever no Juventude Tech, iniciativa que oferece cursos gratuitos e 100% online na área de tecnologia. Com vagas limitadas, a formação busca qualificar os inscritos para o mercado de trabalho em setores de alta demanda profissional. O secretário executivo do Centro de Estudos e Atividades Estratégicas da Alessi, Paulo Roberto Nunes, dá mais detalhes.
4: Essa é uma iniciativa da parceria da Alessi com a Digital College e o Centec, que vai proporcionar a concessão de 300 vagas para cursos de formação em inteligência artificial generativa, em marketing digital e desenvolvimento de ferramentas no ambiente de internet para os jovens participantes do programa Ceará de Valores, que concluam o curso, apresentem o projeto aplicativo, que tenham frequência mínima nas aulas presenciais e nas aulas à distância e que se submetam também a um pequeno processo seletivo no âmbito da própria Digital College. Serão oferecidas 300 vagas distribuídas entre esses cursos, o prazo de inscrição até 30 de maio, os resultados devem ser divulgados até o dia 8 de junho e as aulas todas online deverão iniciar em 1º de julho.
3: Das 300 vagas ofertadas, 48 são destinadas aos melhores projetos apresentados no Ceará de Valores, a partir da avaliação final realizada ao término do programa. As inscrições para o Juventude Tech podem ser realizadas por meio do site juventudetech.cearadevalores.com.br. Silvio Augusto, da Alessi FM.
5: 5:11.
2: Linha do Horizonte é fruto da parceria de Paraná e Paulo Sérgio Vale. A música foi lançada no ano de 1975 pelo grupo Azimuth, formado por Zé Roberto Bertrami, Alex e Mamão, na década dos anos 1970. Até então, o grupo era chamado Seleção e só mudou de nome por sugestão de Paulo Sérgio Vale durante as gravações da trilha sonora do filme O Fabuloso Fittipaldi. Ouça Linha do Horizonte com Azimuth.

parte do disco Pétala e todas as faixas são de sua autoria. Djavan começou sua carreira como a maioria dos músicos deste país, cantando em boates, esperando a oportunidade de mostrar o talento e fazer parte do grande hall de artistas da música brasileira. Ouça na rádio Alessia FM, Flor de Lis com Djavan.

0: 19.
1: A música O Passageiro é fruto de parceria dos compositores Iggy Pop e Rick Gardner. A versão da letra é de Bozo Barrete e Dinho Ouro Preto, do Capital Inicial, e é uma das faixas do disco homônimo gravado ao vivo e lançado em 1996. Ouça O Passageiro com Capital Inicial, banda criada na década dos anos 1900.

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4: Você sabia que para se candidatar nas eleições, além de outros requisitos, é preciso ter vínculo com o lugar que o político irá representar caso seja eleito? Esse vínculo, que não se refere apenas à moradia, é chamado domicílio eleitoral e é uma das exigências previstas na legislação. O domicílio eleitoral é o local onde a pessoa exerce seus direitos políticos, ou seja, onde vota e pode se candidatar. Diferentemente do domicílio civil, tem um conceito mais amplo e não se limita apenas à residência. É o que explica o coordenador de dados partidários do Tribunal Regional Eleitoral do Pará, Vespasiano Rubim Neto.
5: Domicílio eleitoral não é bem na localidade, né, como no sentido de município, é domicílio eleitoral na circunscrição. Então a gente tem que olhar qual é a eleição que a gente está falando. Sendo eleição presidencial, a circunscrição é o Brasil inteiro. Então o candidato que deseja concorrer para presidente, ele pode ter domicílio eleitoral em qualquer lugar do Brasil. Se a gente está falando de eleição geral, no caso buscando os cargos de governador, senador, deputado federal, deputado estadual, a circunscrição vai ser o estado em que ao qual aquele cargo é vinculado. Então a norma faz isso porque o domicílio eleitoral, ele tem aquela vinculação, né? Ele é um conceito mais aberto que o domicílio civil. O domicílio civil, ele é basicamente o lugar em que a pessoa natural, né, que a pessoa estabelece a sua residência com ânimo definitivo, mas o domicílio eleitoral, ele acaba sendo mais amplo. Ele aceita não apenas essa residência ou moradia, né, mas ele também ele é alargado para que a pessoa possa também ter domicílio eleitoral em locais que ela tenha um vínculo profissional, um vínculo patrimonial, um vínculo social, político, afetivo.
4: Na prática, isso significa que alguém pode ser considerado eleitor e até candidato em um lugar mesmo sem morar lá, desde que comprove uma relação consistente com a localidade. De acordo com a Lei das Eleições, quem pretende se candidatar deve ter domicílio eleitoral registrado na localidade onde pretende concorrer até 6 meses antes do pleito. Para as eleições deste ano, o prazo terminou em 4 de abril. Em caso de não conseguir comprovar o domicílio eleitoral dentro do prazo previsto, o registro de candidatura será negado pela Justiça Eleitoral quando o partido fizer o registro. Agência Rádio Web, produção e reportagem, João Vitor Barra.
2: 5h27.
6: A música Capitães de Areia é uma das faixas do disco Jorge Amado, letra e música, lançado no ano de 2000, com vários intérpretes. A música é de autoria de Jorge Portugal e Jarbas Bittencourt. Jorge Portugal também assina Suor Negro com Saul Barbosa, Caminhos da Fome com Carlos Pita, Memórias do Mar com Vevé Calazans e Noite Perpétua com Roberto Mendes. Ouça na sua Alessia FM, Capitães de Areia, com a cantora Fafá de Belém.

Nova foi a banda de apoio na gravação do disco Nos Bailes da Vida, de Milton Nascimento. Exerceria a mesma função em 82, ao gravar com Gal Costa a música Açaí de Djavan. Pouco tempo depois, Wagner teve o Roupa como banda de apoio de seu LP, Palavra de Amor. Outros discos vieram com sucesso. Um grande êxito do Roupa Nova é Sábado, de Frederico.

0: 1976.
1: O maranhense Tião Carvalho, em 1979, mudou-se para o Rio de Janeiro, onde integrou o elenco do teatro Vento Forte e atuou como ator, dançarino, músico e compositor. Com a transferência do grupo para São Paulo, em 1980, realizou trabalhos com artistas renomados como Klaus Viana, Sivuca, Hermeto Pascoal, Paulo Moura e Zé Cabaleiro. É autor do samba Nós, que você ouve agora na Alessia FM, Cássia Eller, gravado em 2001.

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1: A libertação dos escravos no Brasil foi decretada no dia 13 de maio de 1888. Depois de 6 dias de debates e votações no Congresso, a princesa Isabel assinou a Lei Áurea, uma decisão histórica para o povo africano escravizado àquela época no território brasileiro. Antes da Lei Áurea, no dia 20 de novembro de 1695, Zumbi foi morto no Quilombo dos Palmares, um território que hoje pertence ao estado de Alagoas. Durante 15 anos, Zumbi liderou aquele que era o principal reduto de resistência à escravidão do período colonial. Depois da Lei Áurea, o Grupo Palmares, em Porto Alegre, resgatou o nome de Zumbi e idealizou a data da morte dele como o Dia da Consciência Negra. Anos depois, passou a ser também o Dia Nacional de Zumbi. Vários movimentos marcam a luta dos negros por igualdade na sociedade brasileira a partir da adoção de políticas públicas. Pelo Senado Federal, em 2003, o Dia da Consciência Negra entrou no calendário escolar, com a sanção da Lei nº 10.639, que obriga o ensino de história e cultura afro-brasileira nas escolas. Em 2017, o Senado aprovou o projeto de lei número 482, que converte o dia 20 de novembro em feriado nacional nas cidades com leis específicas no âmbito municipal ou estadual. No Ceará, primeiro estado a libertar os escravos, a lei número 16.493, de autoria da ex-deputada Raquel Marques, também reconheceu os movimentos. Publicada no dia 26 de dezembro de 2017, a lei inclui o dia 20 de novembro, o Dia da Consciência Negra, no calendário oficial do estado.
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1: 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Projeto Fala que Salva do Ministério Público do Ceará conta agora com a adesão formal de mais uma instituição pública, o Corpo de Bombeiros Militar do Ceará. A iniciativa promove palestras em escolas públicas e privadas para prevenir o uso de drogas e outros tipos de violência envolvendo crianças e adolescentes. O coordenador do Centro de Apoio Operacional da Educação do Ministério Público, promotor de justiça Antônio Forte, fala sobre a importância da parceria.
2: Nós percebemos que o Ministério Público, somando-se às outras instituições parceiras, Polícia Militar, Corpo de Bombeiros, Polícia Civil, Guardas Municipais e a própria Polícia Rodoviária Federal, essas instituições podem ocupar esse espaço na escola e tratar de forma direta sobre drogas e facções. E para essa ação pontual, deu-se o nome de Fala que Salva, uma ação preventiva dentro das escolas que se soma ao Previne, e ela estabelece que as escolas estaduais e municipais que aderiram ao Previne têm que realizar uma ação preventiva nos modos de Fala que Salva. O nosso Centro de Apoio Operacional da Educação possui um kit Fala que Salva, que é com alguns vídeos, é um material informativo para que o palestrante, o facilitador, seja o bombeiro militar, seja o policial militar, o policial civil, ele faça uma abordagem direcionada nessa temática drogas e atuação das facções.
1: Kézia Diniz, da Alessia FM.
3: 5h45.
4: O bloco carnavalesco Araqueto foi fundado em 1980, semelhante ao Ileaê e Olodum, e desenvolvia também trabalho social voltado para a comunidade. Somente no ano de 1987 foi transformado na banda de axé music Araqueto. Na 96,7, ouça Araqueto cantando Tá na Cara, de Chico Roque.

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1: Pano pra Manga é o nome do disco da cantora e compositora baiana Rosa Passos. O disco reúne músicas de sua autoria feitas em parceria com Fernando de Oliveira. O trabalho também apresenta músicas de Paulo César Pinheiro, Sérgio Natureza, Ivan Lins, Vitor Martins e de Chico Buarque. Ouça com Rosa Passos, Samba com Pressa, gravado em 1996.

música Esperando na Janela foi responsável pelo sucesso da banda Cogumelo Plutão, formada em 1994. Como trilha da novela Laços de Família, vendeu 2 milhões de cópias, recorde não esperado pela Rede Globo. O álbum da banda Biblioteca de Sonhos, que incluía a canção, chegou a vender milhares de cópias em apenas um mês de lançamento. Ouça na Alesse FM Esperando na Janela, de Blanc Van Gogh, com a banda Cogumelo Plutão.

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2: 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O mercado de trabalho formal no Brasil manteve trajetória de crescimento no primeiro bimestre de 2026. Janeiro e fevereiro registraram um saldo de 370.339 empregos com carteira assinada. Os dados são do Cadastro Geral de Empregados e Desempregados, o CAGED. Desse total, 300.728 vagas foram ocupadas por pessoas inscritas no Cadastro Único, ou seja, as pessoas de menor renda do país. Esse total equivale a 81,2% das vagas ocupadas. Entre os beneficiários do Bolsa Família, o saldo de empregos foi de 207.900 vagas. Isso representa 56,1% do saldo total do país e 69,1% do saldo dentro do público do CadÚnico. As mulheres inscritas no cadastro responderam por 50,2% do saldo líquido de empregos. No recorte por faixa etária, 186.880 postos foram preenchidos por jovens de 18 a 24 anos. A maioria dos contratados foi de pessoas de cor parda. Elas representaram 57,9% do saldo do público do CadÚnico. O setor de serviços liderou as contratações de inscritos no CadÚnico, com mais de 156 mil vagas ocupadas. A indústria, com 60 mil, a construção, com mais de 38 mil, o comércio, com mais de 27 mil e a agropecuária, com mais de 18 mil, completam a lista. As informações são fruto de cruzamento de dados realizado pelo Ministério do Desenvolvimento e Assistência Social, Família e Combate à Fome, com números do CAGED. Reportagem Érica Brás.
3: 6 e 1.
4: Baiano de Salvador, Alexandre Leão começou sua carreira ainda adolescente. Com apenas 17 anos, teve a primeira canção gravada por Maria Bethânia. Desde então, suas músicas estão presentes em discos de intérpretes como Ivete Sangalo, Família Caymmi, Margareth Menezes e Rosa Passos, com quem dividiu o palco várias vezes. Ouça Alexandre Leão cantando Vumbora Amar, de sua autoria, e Manu Calmeida.
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noite, Aparecida Silvino começou sua carreira artística aos 5 anos de idade com aulas de canto. Seu primeiro álbum saiu em 1992, mas foi apenas em 2001 que lançou seu primeiro CD Presente. O álbum reúne músicas de Chico Buarque, Ronaldo Bastos, Lô Borges, Fagner, Dominguinhos, Milton Nascimento, Fausto Nilo e Davi Duarte. Ouça É Tão Bom, de Luiz Caldas, na interpretação de Aparecida Silvino, com participação de Clarissa Silvino.

que eu digo, não ouça ninguém, é o nome do álbum da banda de rock brasileira Engenheiros do Havaí, lançado em 1988. Os principais sucessos do disco foram Somos Quem Podemos Ser, A Verdade a Ver Navios, Cidades em Chamas e a faixa título. A banda foi criada em 1984. Ouça Somos Quem Podemos Ser com Engenheiros do Havaí.

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0: 6.
1: Governo do Ceará acelera as obras do Eixão das Águas, que já conta com 60% dos trabalhos concluídos. A duplicação do sistema que liga o Açu de Castanhão à região metropolitana de Fortaleza entra na fase final, com a instalação de novas bombas e inversores de frequência. O investimento foi de R$1,3 bilhão, que faz parte do novo Programa de Aceleração do Crescimento. Além de Fortaleza, cidades como Jaguaribara e Morada Nova também recebem melhorias na infraestrutura hídrica local. Ramon Rodrigues é secretário de Recursos Hídricos do Ceará e ressalta a importância da obra.
2: Isso é muito importante para o Estado, porque vai permitir que a gente tanto atenda a demanda de Fortaleza, principal centro urbano, como também as demandas de produção ao longo do Eixão das Águas. Então, estamos muito satisfeitos com o que vimos e temos a expectativa que até julho a gente tenha água no Currais Velho e até dezembro a gente chega com essa água, com essa obra concluída em Fortaleza.
1: J. Lacerda, da Alesse FM.
3: 6:14.
0: Onde brilhem os olhos seus. É o primeiro álbum solo de Fernanda Takai, lançado em 2007. O CD é dedicado ao repertório cantado por Nara Leão, com músicas de Chico Buarque, Gilberto Gil, Zequete, Caetano Veloso, Tom Jobim, Vinícius de Moraes, Roberto Carlos e Erasmo Carlos. Ouça na rádio Alesse FM, Fernanda Takai cantando Descansa Coração, uma versão de Nelson Mota para a canção de Vitor Yang,

artista Almir Neto lançou no ano de 1986 um LP com seu nome que teve grande sucesso comercial. O disco reúne a

compositor, arranjador, músico e produtor. Lenine lançou em 1999 o disco Na Pressão. O álbum reúne uma mistura de ritmos, gêneros musicais e influências diversas. Destaque para as faixas Já Que Sou Brasileiro, Paciência e Rua da Passagem, que você ouve agora na sua Alesse FM 96,7.

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5: A inteligência artificial vem ganhando cada vez mais espaço na rotina médica. 78% dos médicos brasileiros utilizam a IA na prática clínica, seja para pesquisar medicamentos e interações medicamentosas, como assistentes para dúvidas clínicas ou para buscar evidências científicas. A constatação é da pesquisa Panorama do Uso de IA em Saúde, Perspectiva do Médico e do Paciente, realizada pela AFIA, Ecossistema de Educação e Soluções para a Prática Médica do Brasil, com a Conexa, Empresa de Tecnologia Digital de Saúde. Apesar do uso massivo das tecnologias, o estudo mostra que a supervisão humana continua sendo essencial, como explica a médica Dayana Quintanilha, gerente de pesquisa e inovação na AFIA.
6: O papel do médico ele vai além da tomada de decisão e das informações que a gente consegue com a IA. Se a gente não faz uma boa coleta de anamnese, né, das informações junto com o paciente, com uma boa conversa e com uma habilidade de saber escutar, de saber organizar as informações, se a gente não faz um bom exame clínico, o exame físico, né, que ali você dedica seu tempo a examinar seu paciente, você acaba perdendo muita informação que é essencial. Então, o contato humano ele vai continuar sendo a base de uma boa prática médica, né?
5: O levantamento foi feito entre novembro de 2025 e janeiro de 2026 e ouviu 551 médicos e 511 pacientes em todo o país. A pesquisa também apontou que mais de 60% dos médicos afirmam já terem corrigido um erro gerado por ferramenta de inteligência artificial antes de usar as informações no atendimento clínico.
6: Médicos aí com maior familiaridade com ferramentas digitais são justamente os que mais identificam e corrigem inconsistências geradas pelo IA. Ou seja, a gente tem que conhecer a ferramenta que a gente está usando, tem que entender como que essa informação ela é gerada, né? E fazer uso consciente, tratar a IA como um recurso de apoio à decisão, nunca como uma fonte definitiva, assim, sempre validar as referências, pesquisar, entender se para o contexto que você está usando aquela referência ela é válida, isso é importante.
5: A principal expectativa dos médicos com o uso da IA está na redução do tempo gasto com tarefas administrativas e do tempo disponível para atender o paciente. Agência Rádio Web, produção e reportagem, Carolina Cassola.
7: 6 horas e 30 minutos.
4: Ana Vitória é o título do álbum de estreia das cantoras e compositoras Ana Clara Caetano e Vitória Falcão, lançado em 2016. Pelas gravadoras Forasteiro e Universal Music. O repertório, faixas autorais e parcerias com Thiago York, produtor do disco, ao lado de Jeff Pina. A 96,7, você ouve Ana Vitória cantando Tua, de Ana Clara Caetano.

Consuelo são autores da música Deusa do Amor. Pepeu Gomes iniciou sua carreira profissional em 1969 como integrante do conjunto Os Novos Baianos, com o qual atuou

de reggae formada em 2006 em Juiz de Fora, Minas Gerais. A formação original tem como integrantes Vitor Hugo, no vocal, Fábio Mendes, na bateria, Marcos Vinícius, no baixo elétrico e back vocal, Chris Baumgratz, guitarra solo, Fábio Barroso, na guitarra base e Atos, no teclado. Ouça na sua Alessia FM, 11:20, cantando pra você.

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3: Programação especial do mês do trabalhador inclui feirões, mutirões e ações de inclusão ao longo da semana. São 3.200

0: vagas de emprego distribuídas em 224 profissões e captadas junto a 278 empresas de Fortaleza. As oportunidades são atualizadas diariamente e podem sofrer alterações conforme o preenchimento. As seleções são presenciais e realizadas entre os dias 4 e 8 de maio, reunindo oportunidades em diversas áreas, com vagas para candidatos com e sem experiência. Entre os destaques da programação da semana estão mutirões de contratação e seleções com grande volume de vagas, incluindo oportunidades para os setores de teleatendimento, comércio, alimentação e serviços. Na quarta-feira, dia 6 de maio, será realizada mais uma edição do Feirão da Empregabilidade Inclusiva, com vagas exclusivas para pessoas com deficiência, PCDs, na Cidade da Criança, no centro de Fortaleza, das 8 às 12 horas. O atendimento presencial acontece nas unidades do Cine, da Parquelândia, do Siqueira, Aldeota, Messejana e Maraponga, nos horários de 8 ao meio-dia e das 13 às 17 horas. Robério Lessa, da Lessa FM.
1: 6h44.
2: A música Figura é de autoria do compositor e cantor de Goiânia, Orlando Moraes, e do alagoano Djavan. A música foi lançada em 1993 no CD Ímpar. O disco, em sua maioria, é autoral, mas também reúne músicas feitas em parceria com Arthur Maia, Tony Costa e Celso Fonseca. Ouça na rádio Alessia FM, Figura com Orlando Moraes.

título do primeiro LP do cantor e compositor mineiro Paulinho Pedra Azul. O álbum é do ano de 1982 e reúne canções autorais e de parceiros. Ouça na rádio Alessa FM, Paulinho Pedra Azul cantando Jardim da Fantasia.

0: 51.
1: Vindos do sucesso inicial de Vital e sua moto em 1983, o trio Os Paralamas do Sucesso estourou em 84, quando seu álbum Passo do Lui teve diversas músicas na parada nacional a partir do lançamento do compacto Óculos. Meu Erro, também daquele disco, foi a segunda música a fazer sucesso e conquistou o país na época em que o grupo se revelou nacionalmente ao animar a enorme

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3: O Brasil ultrapassou os Estados Unidos pela primeira vez no ranking mundial de liberdade de imprensa. O país chegou à 52ª posição, enquanto os norte-americanos aparecem apenas em 64º lugar. O levantamento foi divulgado pela organização Repórteres Sem Fronteira e mostra um avanço expressivo do Brasil, que subiu 58 posições desde 2022. O resultado contrasta com a tendência global de piora no ambiente para o jornalismo. Nas Américas, a situação é considerada preocupante. A região perdeu 14 pontos no ranking nos últimos anos, em meio ao aumento da violência contra jornalistas, pressões políticas e o uso do sistema judicial para intimidar a imprensa. Nos Estados Unidos, a queda está ligada ao governo de Donald Trump, acusado de adotar medidas contra veículos de comunicação, como cortes em emissoras públicas, interferências políticas e investigações como motivação ideológica. O cenário se repete em outros países, como a Argentina, sob o governo de Javier Milei, que perdeu posições com o aumento da hostilidade institucional. Já El Salvador ampliou medidas que restringem o trabalho jornalístico, levando inclusive profissionais ao exílio. Por outro lado, o Brasil aparece como uma exceção, ao lado de países como a Colômbia e o Uruguai, que também registraram melhora. No ranking global, os melhores desempenhos seguem concentrados na Europa, com a Noruega em primeiro lugar, seguida por Holanda e Estônia na liderança da lista. Agência Rádio Web, produção e reportagem, Jean Costa.
4: 6h58.
5: Cristóvão Bastos e Aldir Blanc são os autores da música 50 Anos, gravada pelo cantor e compositor Paulinho da Viola. O também pianista e arranjador Cristóvão Bastos é parceiro de grandes nomes como Chico Buarque, com quem compôs Todo Sentimento, Paulo César Pinheiro,

compositora paulistana Kel Smith se tornou conhecida através da canção Era Uma Vez, de sua autoria, que ultrapassou 200 milhões de visualizações nas redes sociais. Filha de pastores missionários, Kel foi criada ouvindo música gospel até ser apresentada a Elis Regina por seu pai, incorporando os clássicos da MPB em seu repertório. Na 96,7 Alessia FM, ouça Kel Smith cantando Seja Gentil, dela e Bruno Alves.

O álbum Nosso Samba Virou Religião, do grupo Revelação, foi lançado em 2001 pela gravadora BMG Brasil e reuniu em 14 faixas clássicos de Candeia, Jorge Aragão, Arlindo Cruz e Xande de Pilares. Ouça na Alessia FM, Grupo Revelação cantando Deixa Acontecer, de Carlos Caetano e Alex Pires.

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3: Procuradoria Especial da Mulher da Assembleia Legislativa do Estado do Ceará recebe nesta segunda-feira a nova procuradora do órgão, deputada Larissa Gaspar, para a primeira reunião com o corpo técnico e as equipes de atendimento do órgão. A parlamentar assume a titularidade após a saída da deputada Juliana Lucena. Larissa Gaspar destaca que vai fortalecer a participação das mulheres parlamentares e gestoras no combate à violência política de gênero.
4: Vereadoras, prefeitas, vice-prefeitas, deputadas, senadoras.

0: Especial da Mulher é o órgão da Alesc responsável por acolher denúncias, fiscalizar políticas públicas e articular ações transversais de proteção e empoderamento feminino em todo o Estado. Para denúncias, a Procuradoria também disponibiliza o zap delas, 859-9814-0754. Silvio Augusto, da Alesc FM.
1: 7:16.
2: A música que você vai ouvir agora foi gravada pela primeira vez por seu autor, no ano de 1986. Alceu Valença regrava a canção em 2003 no CD ao vivo, em todos os sentidos. O álbum conta com participação especial do gaitista Flávio Guimarães. Ouça na Alesc FM Amor Covarde com o compositor e cantor pernambucano Alceu Valença.

chegou à toa. A música traz a leveza da MPB com influências folk e clima praiano. À toa faz parte do álbum Palavra Música, lançado em 2022. A canção fala em desacelerar, citando o balanço da canoa e beira-mar. Celebra também a calmaria e a fugacidade do tempo. À toa foi inspirada na praia de Jericoacoara. Música que você ouve agora com Davi Duarte na Alesse FM.

Cantor e compositor baiano Jurandir da Feira lançou em 2012 o CD Jurandir Canta Gonzagão. Jurandir foi um dos amigos e parceiros do Rei do Baião, que fez sucesso cantando Terra, Vida, Esperança, Frutos da Terra, Canto do Povo e Nos Cafundó de Bodocó. Na 96,7, ouça Jurandir da Feira cantando Pense Neu de Gonzaguinha.

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1: Presidente da Alesc recebe projeto de lei de diretrizes orçamentárias do estado. Deputada Larissa Gaspar define metas de trabalho à frente da procuradora, ou melhor, à frente da Procuradoria Especial da Mulher.
2: TRE tem mais 2 dias de atendimento ao eleitor.
1: Fortaleza cedia Pacto Nacional pelos Animais.
2: Ceará atinge mais da metade de sua reserva hídrica.
1: A HGF promove jornada sobre o uso racional de medicamentos.
2: A Rádio Alesc FM, estúdio Marcelo Lima Verde, está no ar o Notícias do Ceará.
3: O combate à violência de gênero é uma prioridade da Assembleia Legislativa do Estado do Ceará, a Alesc, e um dos principais instrumentos com este objetivo é a Procuradoria Especial da Mulher, a PEM. A PEM tem entre suas funções receber, examinar e encaminhar denúncias feitas por mulheres aos órgãos competentes. 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
1: Presidente da Assembleia Legislativa, deputado Romeu Aldighieri, recebe o projeto de lei de diretrizes orçamentárias 2027 de autoria do governo do Ceará. O documento foi entregue pelo secretário do Planejamento e Gestão, Alexandre Cialdini, em cerimônia simbólica realizada nesta segunda-feira.
2: O projeto que chegou à Casa Legislativa na última quinta, 30 de abril, define as metas e prioridades da administração estadual para o próximo exercício financeiro, orientando a elaboração do orçamento.
1: O presidente Romeu Aldighieri explicou que a LDO deste ano foi elaborada com uma maior participação da população.
4: Parabenizar a CEPLAG, o secretário Cialdini e o governador Armando, que fizeram as caravanas da cidadania, conversando, dialogando com todos os setores da sociedade civil, em todos os quadrantes do Estado do Ceará, em todas as macro-regiões, fazendo uma LDO cidadã. E nós, no Ceará, nós temos grandes políticas públicas exitosas, que são referências positivas para a nação. A melhor educação pública da América Latina, a maior descentralização e a melhor descentralização de saúde do país, políticas públicas exitosas para as mulheres, para a diversidade, para as minorias, políticas públicas exitosas hoje, com os melhores números da segurança pública no ano de 2026, maior redução de feminicídio, de homicídio, de latrocínio, de roubos e furtos, está no estado do Ceará, maior geração de emprego e renda, batendo recorde, um saldo positivo de carteira assinada, nota capaz a mais da Secretaria de Tesouro Nacionais, liquidez fiscal, maior quantidade de investimentos públicos da história, maior quantidade de investimentos privados na história, estão acontecendo no governo humano. São notícias muito boas, avissareiras, que fazem a gente acreditar nessa continuação de gestão e agora recebendo a LDO, esse núcleo, essa interação, essa participação ativa entre o Legislativo através dos deputados, entre o Executivo através do governador, fazendo com que cada vez mais o Ceará cresça, se desenvolva e melhore a qualidade de vida dos 9 milhões de cearenses, que é o que todos nós queremos.
1: Segundo o titular da Secretaria do Planejamento e Gestão, Alexandre Cialdini, o projeto prevê cerca de 60 milhões de reais entre despesas correntes e despesas de capital.
5: Nós construímos dentro de uma linguagem simples para que uma criança e um adolescente possam entender a importância do orçamento, que ele possa inclusive fazer uma conexão entre o orçamento doméstico, familiar e o orçamento público. Então nós trouxemos essa inovação. E essa inovação ela vem para o parlamento também, porque é aqui que a democracia acontece, é aqui que a democracia representativa se faz e é muito importante a gente estar aqui porque a gente tem tido uma recepção de todos os deputados da presidência da Assembleia nesse processo e nós fazemos questão de trazer essas matérias porque são matérias importantes. Nós estamos trazendo um LDO que aponta metas trienais de investimento adequada à Constituição Federal, o capítulo das finanças públicas e a Lei de Responsabilidade Fiscal. E uma LDO que também traz no seu bojo o conjunto de interlocuções que o governo pode fazer, porque é um dos poucos estados que
6: de acesso à saúde que existe, em muitos outros, eles que fazem realmente o atendimento terciário, as cirurgias, as grandes causas da saúde, passam pelos hospitais filantrópicos e Santa Casas. Nós estamos aqui para lutar por mais recursos, por melhorias para essas instituições, para que possam continuar atendendo bem o povo do estado do Ceará.
1: Deputado Simão Pedro destaca a importância das Santas Casas e dos hospitais filantrópicos.
7: São entidades de extrema importância que merecem sim todas as nossas homenagens, principalmente da Casa Legislativa Cearense e de todo o povo cearense. Afinal, quantas milhares de vidas já foram salvas por essas entidades. A gente tem que apoiar, incentivar, prestar homenagem de vidas que já foram salvas. E para mim é muito gratificante e poder ter homenageado tantas pessoas que representam várias outras que trabalham nessas unidades filantrópicas.
1: Vinícius Linhares é o presidente da Federação dos Hospitais Filantrópicos e Santas Casas do Ceará.
8: Mostramos um papel muito importante na pandemia, onde foi de suma importância, e sem os hospitais filantrópicos naquele momento teria sido um desastre total, não só aqui no Ceará, mas a nível nacional. Então, eu acho que é um marco histórico para a gente tem cidades que só existem hospitais filantrópicos, principalmente no Cariri, se a gente pegar o município de Lavras da Mangabeira, do Cedro, de Vaze Alegre, Missão Velha, só tem um hospital e esse hospital é filantrópico. Entre outros, é Barbalha, são três hospitais filantrópicos grandes, Brejo Santo também, dois hospitais, um adulto.

0: procedimentos de requerimento à garantia da celeridade e o acesso ao direito à pensão mensal. O evento aconteceu na tarde desta segunda, por iniciativa dos deputados Guilherme Landi e Renato Roseno, que é o presidente da comissão.
1: Em 2007, no segundo governo Lula, foi aprovada uma política de reparação a esse isolamento, que era fruto do preconceito na época. Vamos lembrar que aqui no Ceará você teve a colônia Antônio Justo, em Maracanaú, e a colônia Antônio Diogo. Em 2023, houve uma modificação legislativa para regulamentar os procedimentos para concessão de pensões especiais a essas vítimas desse processo tão doloroso de separação da sociedade. Somente, inclusive, com o avanço da medicina que se pôde superar esse preconceito contra a hanseníase, obter a cura e agora necessária reparação a essas pacientes, esses pacientes.
0: Sessão solene na Alesse presta homenagem aos profissionais e personalidades de destaque da segurança pública do estado do Ceará. Algumas das forças de segurança foram representadas pela Polícia Militar, Polícia Civil, Corpo de Bombeiros, Perícia Forense, Polícia Penal e Guarda Municipal. A sessão atendeu o requerimento dos deputados David Raimundão e Tony Brito. Para David Raimundão, o objetivo da homenagem foi reconhecer e valorizar o trabalho desses profissionais.
2: Fico muito feliz em poder presidir essa sessão, onde a gente valoriza os profissionais de segurança, que todos os dias vão à luta para defender nós, cidadãos, para defender as pessoas de bem, e combater o crime e defender aquelas pessoas que mais precisam. Então, esse é um momento de gratidão, de agradecer, de homenagear quem fez e faz. O Clênio, que foi comandante-geral da Polícia Militar, que fez muito e que precisa desse reconhecimento do povo do estado do Ceará, por tantos os dias e noites que ele passou acordado, batalhando contra o crime, e policiais civis que estão na ativa até hoje, lutando aí pelo povo do estado do Ceará. Então vamos aí continuar essa luta, valorizando e trazendo para perto esses profissionais tão valorosos.
0: O delegado da Polícia Civil do Ceará, Felipe Marinho, foi um dos homenageados.
3: Um momento muito importante, muita alegria, a gente está sendo reconhecido pelos deputados, especialmente o doutor Davi e Raimundão. Todo reconhecimento de uma trajetória, de uma dedicação, de um trabalho árduo da polícia, de um modo geral, polícia civil, que a gente se empenha em tanto em dar segurança para a população, trabalhar com investigações de crimes, dar mais diversidade, crimes violentos. A gente sabe que o Ceará tem enfrentado o crime organizado, facções criminosas, com bastante ênfase, com muita alegria que a gente recebe essa comenda, esse reconhecimento. Traz uma valorização para o profissional de segurança pública para que a gente possa realmente cada vez mais dedicarmos a esse trabalho, que não é fácil, e que possamos retribuir da melhor forma para a população.
0: A Alesse promove mais uma edição da Feira do Empreendedor. Robério Lessa.
4: A programação inicia hoje e segue até a próxima quinta-feira, das 8 às 14 horas, no hall de entrada do Anexo 3, com o objetivo de fortalecer pequenos negócios e valorizar o empreendedorismo local. Promovida pela Sala do Empreendedor da Alesse, em parceria com o SEBRAE, a feira reúne expositores de diversos segmentos, como gastronomia, artesanato e serviços, oferecendo um espaço estratégico de visibilidade e comercialização para empreendedores cearenses. A programação conta ainda com a parceria do Comitê de Responsabilidade Social da Alesse por meio da Célula de Fomento à Cidadania e ao Empreendedorismo de Impacto Social, com foco na geração de renda, no estímulo à economia criativa e no fortalecimento de iniciativas de impacto social no estado. Aberta ao público, a Feira do Empreendedor é uma oportunidade para conhecer novos produtos, apoiar pequenos negócios e incentivar o desenvolvimento econômico sustentável.
0: Daqui a pouco, Prefeitura de Russas recebe inscrições para o Festival Russas Junino. O Ministério Público combate a exploração sexual de crianças e adolescentes. Agora 7h45.
5: Sempre ouvi dizer que a casa é o lugar mais seguro para uma criança. E, infelizmente, nem sempre é assim. De cada 10 crianças que sofrem abuso sexual, 7 são vítimas de pessoas da própria casa ou de vizinhos, pessoas em quem elas confiam. Por isso,
6: notícias do Ceará. 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
0: Serviço ampliado do Tribunal Regional Eleitoral do Ceará contabiliza mais de 25 mil atendimentos em Fortaleza na primeira semana da ação de cadastramento eleitoral que encerra amanhã, dia 6.
7: O atendimento acontece das 8 da manhã às 5 da tarde em Fortaleza, na sede do Tribunal e nos shoppings Rio Mar Fortaleza, Rio Mar Kennedy, Giga Mall e Norte Shopping Jockey.
0: A orientação é que os eleitores aproveitem a programação e procurem atendimento, garantindo assim o pleno exercício do direito ao voto nas eleições deste ano e nos próximos pleitos.
7: E no dia 14 de maio, Fortaleza sigila o Pacto Nacional pelos Animais, iniciativa do Ministério do Meio Ambiente e Mudança do Clima.
0: O encontro acontece das 8 da manhã às 6 da tarde no auditório Murilo Aguiar da Assembleia Legislativa.
7: Com participação gratuita, o evento reúne especialistas e gestores para discutir soluções humanizadas para a causa animal.
0: A professora Débora Façanha, da Universidade Federal do Ceará, ressalta a importância do tema.
8: O objetivo principal desse evento é orientar aos gestores municipais sobre a elaboração, a implantação, a execução e o acompanhamento do Plano Municipal de Manejo Ético

0: realmente hoje internacionalmente aceito de controle populacional de cães e gatos.
1: Prefeitura de Russas recebe até o dia 10 de maio as inscrições para o Festival Russas Junino 2021.

0: atenção. E além da disciplina que a gente tem, da grande receptividade que nós temos com o movimento junino, com quem participa do nosso festival, sempre dando atenção, acolhimento, prestando um serviço de excelência, de respeito a todos que fazem o movimento junino.
1: Universidade Estadual do Ceará está com seleções abertas para atuação no projeto

iniciativa é realizada por meio do Núcleo de Acolhimento às Vítimas de Violência do Ministério Público do Ceará e vai acontecer na capital e no interior do Ceará nesse mês dedicado à conscientização e ao enfrentamento do abuso e da exploração sexual de crianças e adolescentes. A iniciativa reúne atividades educativas, visitas a escolas, orientações preventivas e mobilização em praças, com foco no fortalecimento da rede de proteção da infância e da juventude e no papel da escola nesse processo. As ações acontecem em Fortaleza, Sobral, Tianguá e Juazeiro do Norte. Com o tema "A proteção vai vencer esse jogo", o objetivo é reunir instituições parceiras como um time para sensibilizar a população em geral e a comunidade escolar, com destaque para os estudantes, professores e famílias. As equipes também vão orientar a população sobre como prevenir, identificar e denunciar possíveis situações de abuso e exploração sexual, além de promover atividades educativas e rodas de conversa sobre

0: preste atenção em alguns pontos do estado do Ceará que costumeiramente tem dificuldade em sua reservação.
1: Neste 5 de maio é lembrado o dia do uso racional de medicamentos.
2: Para lembrar ainda, o Hospital Geral de Fortaleza realiza daqui a pouco, às 8 horas, jornadas sobre o tema.
1: A programação tem como foco a importância de programas e práticas sobre a utilização dos remédios no ambiente hospitalar.
2: Patrícia Quirino, farmacêutica do HGF, fala dos males causados pelo uso inadequado dos fármacos.
3: Os principais medicamentos envolvidos nas intoxicações são anti-inflamatórios, antibióticos, que é um medicamento de venda controlada. A Organização Mundial da Saúde vem discutindo o acesso seguro e racional ao uso de medicamentos para emagrecimento, que estão sendo debatidos mundialmente devido ao seu uso indiscriminado, automedicação, pressão por conta da estética das pessoas. Medicamentos que muitas vezes o seu uso indicado na bula é

Ceará Cred. Além disso, várias empresas de diversos

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0: ação, uma ação legal, realizada todos os anos e visa dar celeridade aos casos de adoção e conscientizar sobre a importância da regularização para que as crianças e adolescentes tenham direitos fundamentais jurídicos resguardados. Durante esse período de inscrição, a população cearense pode procurar atendimento na rua Júlio Lima, 770, no bairro Cidade dos Funcionários, aqui em Fortaleza, das 8 da manhã até as 5 da tarde. Também é possível fazer um agendamento, então anota o número se você tiver interesse. 85 é o DDD 988955716. A gente vai para uma breve pausa aqui no nosso programa, daqui a pouquinho a gente volta com mais entrevista. Agora, 8 horas e 10 minutos.
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3: Projetos do povo, na forma da lei.
4: Os espaços das universidades públicas e dos parques ecológicos, mantidos pelo Estado do Ceará, são abertos às atividades do escotismo aos sábados, domingos e feriados, sem prejuízo das atividades dessas instituições de ensino. Essa forma de apoio é garantida aos grupos escoteiros com personalidade jurídica própria, sediados no Ceará, por meio da Lei 16.168, de 23 de dezembro de 2016, de autoria do deputado Bruno Pedrosa, publicada no Diário Oficial no dia 3 de janeiro de 2017. Em contrapartida, os grupos escoteiros devem conservar, manter e equipar esses espaços a atribuições que espelham a missão do escotismo: contribuir para a educação de jovens por meio de um sistema de valores baseados na promessa e na lei escoteiras. Eles buscam ajudar a construir um mundo melhor, onde as pessoas se realizem como indivíduos e desempenhem um papel construtivo na sociedade, de acordo com a União dos Escoteiros do Brasil, fundada em 4 de novembro de 1924. O Poder Legislativo ainda tem se manifestado com ações de incentivo à prática do escotismo no Ceará, como o reconhecimento enquanto método complementar de educação, adotado em 1935, desde a fundação do 12º Grupo Escoteiro do Mar, Marcílio Dias, o primeiro de dezenas de grupos cearenses. Em 1909, o inglês Robert Baden-Powell deu ao escotismo o lema: "Esteja preparado com atenção mental e corporal para cumprir

0: ver, no Brasil, o escotismo ganhou o lema Sempre Alerta.
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0: atividade mental, intelectual, filosófica e ou religiosa. Uma atividade física, uma alimentação saudável, um sono reparador e a higiene. Esses são princípios universais de saúde, de bem-estar. Se você é saudável e ativo, você tem muita alegria de viver. E isso, para mim, é uma mensagem assim, que eu, se eu pudesse incutir em todas as pessoas, desde que elas nascem, amem a vida.
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2: Remédio é coisa séria.
3: Os medicamentos de venda livre não precisam de receita para serem comprados. Eles ficam no balcão das farmácias e drogarias, mas venda livre não quer dizer consumo livre. Remédios para dor de cabeça.
4: Bom dia, Kézia. Bom dia a todos. Estamos aqui no Anexo 3, onde daqui a pouquinho começa a Feira do Empreendedor. Oportunidades para pequeno negócio promovida aqui

0: merecia o reparo.
1: Se o consumo de água está alto em seu condomínio, peça ao síndico uma revisão nas instalações hidrossanitárias do seu prédio. Conserte os vazamentos na sua casa. Busque instalar

0: pessoas idosas com deficiência e crianças na primeira infância pode seguir para o Senado. A proposta determina ainda que os jovens voluntários também terão acesso a serviços de acolhimento durante o período de atuação. As regras serão definidas na regulamentação da lei. A relatora, a deputada Laura Carneiro, do PSD do Rio de Janeiro, explica que a medida representa mais um incentivo para aproximar jovens de pessoas idosas e com deficiência em instituições de acolhimento.
1: É uma tentativa de unir jovens com pessoas idosas e com pessoas com deficiência. Então, esse jovem, né, que está no serviço voluntário, vai ser habilitado para trabalhar nos abrigos, enfim, nas áreas de recebimento, que são de acolhimento, tanto de pessoas com deficiência como de idosos.
0: Ao apresentar o projeto, o deputado Roberto de Lucena, do Republicanos de São Paulo, argumentou que os jovens têm interesse em ingressar no mercado de trabalho e na universidade. Para ele, o Estado, ao valorizar o trabalho social e voluntário, estimula o acesso desses jovens tanto à vida acadêmica quanto ao mercado de trabalho, além de estimular o exercício da cidadania. A deputada Laura Carneiro promoveu pequenos ajustes no texto. O principal deles é uma mudança para assegurar que a participação no voluntariado não seja uma condição obrigatória para o acesso do jovem a serviço de acolhimento social. Segundo a parlamentar, a alteração é necessária para preservar a gratuidade da assistência prevista em lei. Da Rádio Câmara de Brasília, Maria Neves.
2: 9:24.
3: O cantor e compositor mongol iniciou sua carreira na década

Gabriela, de Niterói, subiram juntos.

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compositor e acordeonista sergipano Mestrinho, foi lançado em 2020.

5 de maio, abertura da primeira Biblioteca Pública do Brasil em 1821. Nascimento do Marechal Cândido Mariano da Silva Rondon em 1865, Dia Nacional das Comunicações.

0: morte do poeta Mário Quintana. Mário Quintana, um dos maiores poetas brasileiros, faleceu em 5 de maio de 1994, aos 87 anos, em Porto Alegre. Ele morreu no Hospital Moinho de Ventos devido a complicações respiratórias e cardíacas. Sua morte ocorreu logo após a morte de Ayrton Senna, o que fez com que o fato recebesse cobertura menor na imprensa. Dia Nacional do Expedicionário. O Dia Nacional do Expedicionário é celebrado em 5 de maio no Brasil. A data homenageia os militares e civis das Forças Expedicionárias Brasileiras que lutaram na Segunda Guerra Mundial. Eles são conhecidos como pracinhas e foram fundamentais para a vitória na Itália com a tomada de Monte Castelo.
1: 9:39.
2: A música A Lua e Eu é do paraibano Cassiano. O compositor iniciou carreira aos 21 anos,

Memórias, Crônicas e Declarações de Amor. A música é de autoria de José de Ribamar Cury, um descendente de árabes, filho de pai maranhense e mãe piauiense. Nascido no Rio Parnaíba, na fronteira entre os dois estados, chegou ao Rio com 17 anos em 1963. Ouça O Que Me Importa.

0: 76.
1: Ando Meio Desligado é de autoria dos compositores Arnaldo Batista, Rita Lee e Sérgio Dias. É a faixa título do LP lançado em 1976.

Vinícius cedeu a leitura da ata da sessão anterior, que foi aprovada e assinada pela mesa e das matérias constantes do expediente. Expediente. Leitura de projetos de lei complementar, número 19/2026, de autoria da mesa diretora. Leitura de projeto de resolução, número 06/7/2026, de autoria da mesa diretora. Leitura dos projetos de lei 286/2026, 287/2026, 286/2026, de autoria do deputado de Assis Diniz, 287/2026, de autoria do deputado de Assis Diniz, 288/2026, de autoria do deputado Agenor Neto, 289/2026, de autoria do deputado Agenor Neto, 190/2026, de autoria

Iglesias, Gilson e o Fato Guilherme Sampaio. Estiveram presentes na ordem do dia os senhores deputados que registraram suas presenças. O senhor presidente, deputado Daniel Oliveira, comunicou que se encontrava sobre a mesa o requerimento 1217/2026, de autoria do deputado Guilherme Sampaio, solicitando a tramitação em regime de urgência das seguintes proposituras: projeto de lei 51/2026, oriundo da mensagem 9538/2026, de autoria do Poder Executivo; projeto de lei complementar 19/2026, projeto de resolução número 07/2026, de autoria da mesa diretora. Postado em apreciação, foi aprovado o requerimento com os seguintes resultados: 24 votos sim, registrados os votos favoráveis pela plataforma virtual dos senhores deputados Tony Brito, João Farias, Júlio César Filho, Jovem Mota, Marcos Sobre Sobreira, Lúcio Girão, Agendor Neto, Marta Gonçalves, David Ramindão, David Duran, Alisson Aguiar, Antônio Granja, Guilherme Landim, Tim Gomes, Renato Roseno. Registrados os votos contrários, senhores deputados Felipe Mota, Lucindo Frota e Queiroz Filho. Senhor presidente, deputado Daniel Oliveira, tendo em vista matérias em tramitação com regime de urgência, convocou as comissões temáticas permanentes para apreciação das proposições, suspendendo a sessão. Foi suspensa a sessão.

essa emissão especial, o senhor deputado João Jaime Emílio Pessoa, Cides Fernandes, apóstolo Luiz Henrique.

99 de 2026, de autoria do deputado Daniel Oliveira, 300 de 2026, de autoria da deputada Larissa Gaspar, 301 de 2026, deputado Somito, 302 de 2026, de autoria do deputado Renato Roseno, 303 de 2026, de autoria da mesa diretora, 304 de 2026, de autoria do deputado.

parceria essa que nos levará a celebrar um termo de cooperação técnica em conjunto do Banco do Nordeste para instaurar

como eu fiz. Só reverberei uma denúncia que foi feita lá em Quixeramobim, que desde 2019

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poderia também deixar hoje de falar no mês de maio também, que nos traz um tema de extrema importância e de urgência. O Maio Laranja, mês do combate à abuso e exploração sexual de crianças e adolescentes, esse é um tema que não pode ser ignorado. Não pode ser tratado com silêncio, porque o silêncio muitas vezes o permite que a violência continue acontecendo com nossas crianças no Brasil afora. Precisamos falar disso, precisamos conscientizar, orientar e proteger as nossas crianças. A violência sexual contra crianças e adolescentes é uma das formas mais cruéis e violência com direitos das nossas crianças. Infelizmente, ainda é uma realidade presente na nossa sociedade. Por isso, o mês de maio é mais uma vez uma campanha que chama a responsabilidade coletiva da nossa população. E aqui, mais uma vez, destaco o papel fundamental dos líderes comunitários. São eles que estão na ponta, que conhecem as famílias, que percebem...

0: 600 milhões de reais, se a Constituição do Estado estivesse sendo cumprida. Nós temos aí 37 anos que esse dispositivo constitucional da Constituição do Estado do Ceará, ele existe. Ele nunca foi cumprido. Hoje o Estado investe menos da metade do que o mínimo constitucional, de acordo com o artigo 224 da Constituição do Estado do Ceará. É necessário haver a recomposição e ampliação dos orçamentos das nossas universidades estaduais, aplicando o mínimo constitucional, mas mais do que isso. Nós precisamos, por exemplo, avançar em política de assistência estudantil, contratação de docentes, chamar os cadastros de reserva, URCA e UES, por exemplo, que temos aí um concurso vigente em que o cadastro de reserva está pronto, e por outro lado, nós temos um grande número de docentes, um grande número de disciplinas obrigatórias, disciplinas que são pré-requisito, que não são ofertadas, ou há descontinuidade por falta de docentes. Tivemos, por exemplo, um núcleo, um campus, no caso da UCA de Iguatu, que durante 15 anos funcionou sem nenhum docente efetivo, apenas com docentes temporários substitutos. Então, eu quero fazer a ligação do dado de ontem, do censo escolar, que aponta...
1: Deputado, quando puder, uma parte, por favor.
0: Claro, que aponta que mais da metade dos estudantes se evadem do curso superior com a demanda de mais docentes, concurso, investimento para mobilidade, moradia estudantil e restaurante universitário. Veja, nós poderíamos, se a gente cumprisse o que a Constituição de 89, eu quero dizer isso, o Constituinte de 89 repetiu, porque são várias as constituições estaduais que fazem vinculação com as universidades. Por exemplo, você tem a Constituição, né, você tem constituições estaduais as mais diversas, leis ordinárias, leis complementares, você também tem decreto, como é no caso de São Paulo. São Paulo, indiscutivelmente, a USP, a Unicamp e a Unesp estão entre as maiores universidades do país, porque, dentre outras coisas, há uma vinculação de financiamento de 8% do ICMS. E o ICMS de São Paulo é o maior do país. Aí você me pergunta, antes de ouvir a deputada Jô Farias, por que a gente tem que manter universidade se nós somos um Estado pobre? É por isso. Porque a universidade gera desenvolvimento, riqueza, mobilidade social. Deputada Jô, eu fui o primeiro da minha família a entrar na universidade. Minha avó matou

educação básica são egressos ou da UES, da UVA, da UCA. O Ceará tem 773 escolas de nível médio. Todas elas têm um egresso

ocorreu.

Vai ser um

aprovação das

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Jorge Aragão começou sua vida artística no final dos anos 1970. Foi levado por

0: 7 minutos.
1: A cantora e compositora Marina Lima teve seu primeiro registro como compositora em 1977, quando Gal Costa gravou sua canção Meu Doce Amor no disco Caras e Bocas. Em 1984, Marina compõe com o irmão Antônio Cícero a música Fugaz, faixa título do disco que

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1: Uma

dos anos 80, Mil e Uma Noites de Amor, eternizado por Pepeu Gomes, marcou época com seu ritmo envolvente e clima de romance e fantasia. Em 2019, a cantora Céu resgata esse sucesso no DVD Céu ao Vivo, trazendo uma nova roupagem, mais suave, moderna e intimista. A releitura valoriza a emoção da canção, conectando gerações, mostrando como um grande clássico pode se reinventar sem perder a sua essência. E você ouve agora, na Alessi FM 96,7, Céu cantando Mil e Uma Noites, de Fausto Nilo, Pepeu Gomes e Baby do Brasil.

0: 23.
1: O cantor e compositor Ivan Lins reúne músicas feitas com parceiro Vitor Martins no disco Ao Vivo, que conta com a participação de Chucho Valdés e Iraquerê. O álbum, lançado em 1996, conta ainda com canções de Tom Jobim, Vinícius de Moraes e Chucho Valdés. 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
3: Foi apresentado no Senado um projeto para estimular o empreendedorismo entre jovens e idosos no Brasil. A proposta do senador Jaime Campos, do União de Mato Grosso, busca ampliar o acesso ao crédito para dois segmentos que, segundo ele, têm papel estratégico no desenvolvimento econômico e social do país, mas que ainda enfrentam barreiras para empreender. O projeto prevê condições mais favoráveis no Programa Nacional de Apoio às Microempresas e Empresas de Pequeno Porte, o PRONAMP. Entre as medidas estão a prioridade na contratação de empréstimos e a possibilidade de pagamento em 72 meses. O senador considera a proposta como um instrumento de estímulo ao empreendedorismo e à geração de emprego e renda.
4: O emprego é o melhor programa social. É por meio do trabalho digno que o cidadão conquista autonomia, sustenta sua família e contribui para o desenvolvimento do país. Ao incentivar o empreendedorismo entre jovens e adultos, estamos abrindo portas para a geração de renda, redução da desigualdade e a construção de um Brasil mais justo e próspero.
3: O senador ressaltou que o PRONAMP movimentou cerca

lançaram o quinto CD, Eu Cuido de Ti, com composições

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3: Olá, estudante. Preparando para o Enem, sou o professor Paulo Humberto. Eu considero que nos últimos anos, a história brasileira, ela tem ganhado um destaque especial. O número de questões são bem mais expressivas do que de história geral. E o que seria importante para o aluno estudar para se preparar bem para uma prova? Vejam, primeiramente, as grandes navegações, não é? A política do mercantilismo, voltada para a máxima expansão do lucro através da máxima expansão do comércio. Os europeus acabaram se dirigindo ao Ocidente e aqui encontrando terras a perder de vista e que eram habitadas. Então, os habitantes desse mundo, eles têm uma importância extraordinária nos novos vestibulares. Estuda as nações indígenas, não é? A sua organização, com base em comunidades, não é? Sanguíneas, geralmente um ancestral comum, reunia em torno deles algumas mulheres com as quais tinham dezenas e até centenas de filhos. O trabalho era comunitário e a distribuição da produção igualitária. Não havia o conceito de Estado, com território definido, população homogênea e governo soberano, é verdade. Os tupis, os guaranis, os nuaruacos, né, os tapuias lá para o interior, eles tinham nações bastante compactas que não interagiam, ou interagiam por intermédio de confrontos militares. Não havia unidade. O fato favorece, inclusive, o domínio dos ibéricos sobre o mundo americano. Mesmo entre maias, astecas e incas, né, nas regiões de propriedade espanhola, não havia aquela unidade necessária. Embora, é claro, o Império Azteca, ele formou uma unidade bastante expressiva do ponto de vista numérico por ocasião da chegada dos espanhóis. Mas as rivalidades internas acabaram favorecendo o domínio europeu pelo fato que eles estavam, do ponto de vista técnico, é mais avançado. Maias, astecas e incas já fundiam metais, é verdade. Já conheciam, inclusive, metais de alta fusão, como ouro. Mas os nativos brasileiros, não. Eles ainda usavam elementos, né, de madeira para arar o solo. Um trabalho, geralmente, dedicado às mulheres da tribo. Os homens se dedicavam à caça e à pesca. Mas eram pessoas que tinham seus hábitos que foram sistematicamente desoriginalizados num processo que o Enem chama de etnocídio. Nudez, poligamia, pagelância, vida em malocas, o ócio prolongado, tudo isso foi superado. Então, mesmo vivendo em condições adversas, primeiramente os indígenas, que eram os nativos, né, não são originários do continente americano, até porque as correntes migratórias vindas da Ásia, não é? Estão hoje comprovadamente por documentos estabelecidos e eles chegaram pelo Estreito de Bering. Os mongoloides acabaram se espalhando até a Patagônia, desde o Alasca até a Patagônia, e aqui se organizaram numa composição que não era integrada. Eles eram rivais. Então, por ocasião da chegada dos portugueses ao Brasil, veio o elemento religioso, tipo uma tecnologia, não é? Que acabou submetendo corpos e almas também, e criando entre eles a angústia do pecado. Então, como houve resistência por parte dos nativos? Posteriormente, com a chegada dos africanos, que foram trasladados do continente africano para trabalhar em regiões produtoras de grandes alimentos que nutriram a Europa durante séculos. Então, essa gente que não demonizava os seus corpos e que foram naturalmente etnocidados para se adaptar aos valores europeus e colaborar
1: 7919.
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Em 2018, Lúcia Alves lança a música Doce Companhia, versão de Fernanda

12:4.

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6: A taxa de desemprego subiu para 6,1% no trimestre em setembro.

0: seja, a queda da população ocupada como um todo, ela foi bastante impulsionada pela retração do trabalho informal.
1: A taxa de informalidade no período ficou em cerca de 37% da população, o que equivale a 38 milhões de trabalhadores informais. O número de empregados com carteira assinada no setor privado ficou em 39,2 milhões. Em relação aos trabalhadores por conta própria, o número se manteve estável, 26 milhões. Sobre os grupos de atividades pesquisadas, não houve aumento no número de pessoas ocupadas em nenhum deles. No entanto, 3 dos 10 analisados registraram reduções: comércio, administração pública e serviços domésticos. Juntos, esses grupos perderam mais de 870 mil postos de trabalho. A massa de rendimentos, que é a soma das remunerações dos trabalhadores do país, bateu novo recorde no trimestre encerrado em março, 374,8 bilhões de reais. O rendimento médio real dos trabalhadores também chegou a um novo recorde, 3.722 reais. Da Rádio Nacional no Rio de Janeiro, Priscila Tereso.
2: 2:12.
3: O cantor e compositor alagoano Djavan lança em 1988 o disco Pétala. O álbum reúne músicas de sua autoria, entre elas Meu Bem Querer, Lilás, Topázio, Samurai e Flor de Lis. O primeiro CD do artista, A Voz, o Violão e a Arte, de Djavan.

cantor, compositor e

0: 1921.
1: O cantor, compositor e percussionista Otto nasceu na cidade de Belo Jardim, no Agreste Pernambucano.

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5: Adesão ao selo Alesse, Conselho Tutelar Garantindo Direitos, edição 2026, da Assembleia Legislativa do Estado do Ceará, tem prazo prorrogado até o dia 8 de maio. A iniciativa, coordenada pelo Comitê de Responsabilidade Social, tem como objetivo fortalecer e valorizar a atuação dos conselhos tutelares na promoção e defesa dos direitos de crianças e adolescentes. Erivânia Bernardino é a coordenadora do Comitê de Responsabilidade Social.
6: Muitos dos conselheiros e conselheiras nos solicitaram mais prazo para que pudessem fazer tanto a coleta de suas assinaturas como a do chefe do Executivo Municipal. Atendemos prontamente, conseguimos gerar mais citação que cada conselheiro, conselheiro, chefes de colegiado de cada conselheiro, coordenador, como o gestor municipal, fique atento ao prazo e faça a adesão. É muito importante, principalmente para crianças e adolescentes, esse é o nosso grande objetivo, estarem protegidas. Nesse ano, o selo Alesse traz uma grande novidade, que é a gente trabalhar com meninas, na proteção de meninas e de meninos, para que todos tenhamos um empoderamento dessas meninas. E a Assembleia Legislativa do Estado de Ceará vai trazer um grande resultado, que é a proteção de nossas crianças e de nossos adolescentes.
5: Podem participar conselhos tutelares de todos os municípios cearenses, que atendam aos critérios estabelecidos em edital. O programa estimula a articulação entre conselheiros e a rede de

0: especialmente às escolas, além de incentivar ações preventivas e educativas, ampliando a compreensão do papel dos conselhos para além de uma atuação punitiva. Silvio Augusto, da Alesse FM.
1: 2h27.
2: O cantor, compositor, arranjador e produtor musical Vitor Chaves

1974. Outras versões para a canção foram lançadas pelas cantoras Elisete Cardoso, em 1982, e Paula Toller, para o álbum homônimo, 1998. A música também está no DVD intitulado Nosso, de 2008, com participação especial de Dado Villa-Lobos no bandolim. Na voz de Paula Toller, você ouve na LSFM 1800 Colinas.

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3: De acordo com as regras, caberá ao Senado definir a alíquota de referência do Imposto sobre Bens e Serviços, IBS, e da Contribuição sobre Bens e Serviços, CBS, por meio de projeto de resolução. Esse índice servirá de base para que a União, os Estados, o Distrito Federal e os municípios fixem suas alíquotas próprias, que não poderão ser muito diferentes das aprovadas pelos senadores, como explicou o consultor legislativo do Senado, Marco André.
4: Agora, como a gente tem uma realidade diferente no Brasil, né, são 27 estados, 26 estados, o DF e mais 5.500 municípios, pode haver o caso de um município não instituir efetivamente a Câmara Municipal ali. Nesse caso, vale a de referência do estabelecida pelo Senado. Então, o Senado tem um papel relevante, né, nesse período, em especial de transição.
3: Marco André ressaltou ainda que, no caso da CBS, a definição de alíquota

0: seletivo, a ideia é tributar veículos, barcos, aeronaves, produtos fumígenos, que é tabaco, fumo, bebida alcoólica, bebida açucarada, alguns minerais, carvão mineral e a questão de concurso de prognósticos, né, apostas. Então, por isso que muitos chamam de imposto do pecado. Né? Na verdade, é mais um imposto sobre vício do que pecado.
1: Já a definição.

foi criada para compor a trilha sonora da novela Nossa Filha Gabriela, produzida em 1972 pela TV Tupi, então Canal 4. Toquinho e Vinícius foram os precursores nesse setor musical. Até então, nenhuma novela havia recebido esse tratamento musical especial como se faz nos filmes. Ouça, sei lá, a vida tem sempre razão, como

1991, a dupla sertaneja Chitãozinho e Xororó lançou pela Polygram o álbum de estúdio Planeta Azul, produzido por José Homero Bétio. O disco reuniu canções de Zezé de Camargo, Eduardo Lages, Martinha, José Augusto e Paulo Sérgio Vale. Na rádio Alessio FM 96,7, ouça Brincar de Ser Feliz, de Maria da Paz e Nino, com Chitãozinho e Xororó.

0: 51.
1: A cantora e compositora Marinês foi a primeira mulher a cantar forró no Brasil e foi coroada Rainha do Xaxado por Luiz Gonzaga na década dos anos 1950. Em 1995, lança o disco Marinês Cidadã do Mundo, que reúne músicas de Luiz Fidelis, Ferreira Filho, Nino, Tony Dumont, Cecel, Antônio Barros, João Silva, dentre outros. Ouça Marinês cantando Se Lembra Coração, de Luiz Fidelis e Ferreira.

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Pastor que mata.

com a autoria do deputado Guilherme Landim. Matérias de relatoria designada ao deputado Geron Neto. Projeto de lei 463/25, autoria do deputado Renato Fazendo, com a autoria do deputado Antônio Grande e Sérgio Aguiar. Projeto de indicação 224/23, autoria do deputado Gabriela Aguiar. Projeto de indicação 463/24, autoria do deputado Larissa Gaspar. Projeto de indicação 703/23, autoria do deputado Larissa Gaspar, e com a autoria do deputado Estúdio Castro. E o projeto de indicação 138/24, com a autoria do deputado Jacir Diniz. Ordem do dia. Leitura, discussão e votação dos requerimentos de relatoria em geral, nada consta. Discussão e votação dos proponentes de parecer sujeito à aprovação em plenário. Todos os projetos de indicação, gostaria de pedir aos deputados e deputadas colocar todos em bloco. Projeto de indicação 264/23, autoria do deputado Queiroz Filho, com a autoria do deputado Leonardo Pinheiro, que dispõe sobre a instalação de restaurantes populares nas circunvizinhas dos hospitais regionais do Ceará, na forma que indica. Deputado Antônio Rico, deu parecer favorável. Projeto de indicação número 500/23, autoria do deputado David Duran, acrescendo para o 4º artigo 1º da Lei 12.568, de 30 de abril de 1996, para assegurar a gratuidade nos transportes coletivos intermunicipais às pessoas portadoras de deficiência e seus acompanhantes e de outras providências. Deputado Antônio Henrique, deu parecer favorável. Projeto de indicação 508/23, autoria do deputado Alcides Fernandes, que dispõe sobre a disponibilização de alimentos alternativos para os alunos que têm intolerância, alergia ou restrições alimentares e outras providências. Deputado Antônio Henrique, deu parecer favorável. Projeto de indicação 529/23, autoria do deputado Larissa Gaspar, que dispõe sobre a criação do Estado do Ceará do Centro de Referência para Atendimento às Pessoas com Alergias Alimentares. Deputado Antônio Henrique, também deu parecer favorável. Projeto de indicação 628/25, autoria do deputado Larissa Gaspar, que altera o dispositivo Lei 12.312/2023, que institui o programa Ceará Sem Fome, cria redes e unidades sociais produtoras de refeições para combate à fome no Estado do Ceará, e altera o dispositivo da Lei 14.335, de 20 de abril de 2009, para incluir medidas de promoção e promoção à alimentação adequada às pessoas portadoras de HIV/AIDS que residem no Estado do Ceará. Deputado Guilherme Sampaio, do

aceitou, no âmbito do Estado do Ceará, deputado doutor Henrique, deu parecer favorável. Para a indicação 194/24, autoria do deputado Leonardo Pinheiro, ele dispõe acerca da estadualização do trecho compreendido entre a CE 368, que liga o município de Jaguaretama, Ceará, ao município de Jaguaribe, Ceará, até a localidade que está situada no reassentamento Alagamar, no município de Jaguaretama, Ceará. O projeto tem como relatoria o deputado Dr. Henrique, deu parecer favorável. Para a indicação 253/24, pelo deputado de Assis Diniz, institui o programa de fortalecimento das cadeias produtivas no alto estado do Ceará, deputado Dr. Henrique, deu parecer favorável. Para a indicação 18/25, pelo deputado Simão Pedro, expõe sobre a instituição do Fundo Estadual de Apoio à Empreendedoria de Pessoa Idosa, no estado do Ceará e outros providências. Deputado Agenor Neto, deu parecer favorável. Então, colocamos agora todos os projetos de indicação em discussão.

comunicação que estiver de acordo, pelo menos como está aprovado. Item 5 da pauta, projeto de lei de número 815 de 2025, de autoria do deputado Sargento Reginaldo, considera de utilidade pública a Associação Artística, Cultural e Educacional de Redenção do Estado do Ceará. Regime de urgência não há, procuradoria indica favorável, relator deputado Carmelo Bolsonaro, parecer favorável.

0: licenciamento totalmente comprometido até pelo trabalho institucional que foi desenvolvido pelo grande profissional que saiu dessa cadeira, o Dr. Rafael Sá. Deu a sua contribuição como a subsegmentação tarifária dos transportes de frotas pesadas e deu maior vantagem competitiva para o setor e estimulou também a sustentabilidade ambiental. E, além disso, também foi relator em um caso bastante emblemático, que foi o reenquadramento dos consumidores cativos para os consumidores livres, o que permitiu o aprimoramento do serviço e mais vantagem competitiva. E é nesse teor que eu pretendo seguir. Né? Basicamente é isso. Agradeço a Vossa Excelência e me disponho aqui a responder eventuais questões sobre o papel da agência, entre outros.
1: Doutor Cid Marconi, já é o de Souza Filho, agradeço aqui as suas palavras. Seja sempre bem-vindo. E aqui nós temos a sua biografia resumida, que também fala muito por si. E é importante a sua, não só a sua referência técnica, né, a sua experiência, mas também a própria referência das ações principais do ex-conselheiro e hoje presidente da CPE-SC em Ceará, Rafael Sá. Bom, cumprindo esse protocolo, peço aqui, solicito ao deputado Guilherme Sampaio que possa proferir aí com um parecer.
2: Obrigado, senhor presidente, colegas deputados, assessores que acompanham esta reunião da nossa Comissão de Constituição e Justiça, essa sabatina, uma saudação especial de boas-vindas ao doutor Cid Marconi. Nesse momento, por ocasião dessa sabatina, senhor presidente, nos dá a oportunidade de reabrir um debate estratégico a respeito do papel das agências reguladoras, da contribuição que tem sido dada pela ARCE ao longo da gestão do governador Elmano, que temos acompanhado de perto em função do nosso papel fiscalizatório em relação à ação do poder público e a própria colaboração da agência em relação a esse ester fiscalizatório da Assembleia Legislativa. Quero lembrar aqui a profícua colaboração que tivemos com a ARCE por ocasião da CPI da Enel e um conjunto de evidências compuseram o relatório que instruiu medidas da própria ANEEL e também nos levou a reivindicar maior autonomia das agências regulatórias no âmbito do Estado para a fiscalização das concessões de empresas distribuidoras de energia, entre outros momentos em que essa colaboração também foi muito profícua. Recentemente, aprovamos aqui no plenário da Assembleia Legislativa, enviada pelo governador Elmano, a mensagem relativa às subvenções concedidas ao transporte complementar que possibilitou a sustentabilidade econômica desses serviços e, além disso, a manutenção da tarifa no momento em que isso era adequado à sobrevivência não só daqueles que mantêm o transporte complementar, mas também do povo cearense que utiliza desses serviços. A menção feita pelo doutor Cid agora merece também um grifo da nossa parte em função de, creio eu,

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2: 30 minutos.
3: O cantor e compositor carioca Luiz Melodia lança, em 1973, o álbum Pérola Negra, que reúne músicas de sua autoria. Filho do sambista Oswaldo Melodia, de quem herdou o nome artístico, cresceu no bairro do Estácio, no Rio, ouvindo Ismael Silva, Noel Rosa, Geraldo Pereira, Jorge Ben e Jovem Guarda. Ouça Estácio, Eu e Você, com Luiz Melodia.

de Cledir, da dupla Cleiton e Cledir. É do ano de 1995. A música é uma das faixas do disco Minhas Histórias, uma das coletâneas

aos autores da música Sua Estupidez, sucesso do Rei no ano de 1969. A canção já recebeu várias interpretações, dentre elas a da baiana Maria Bethânia. Ouça na sua Alessia FM, Sua Estupidez com o ator

no dia 1 de novembro de 1969, no alto da Serra do Catolé, lugar também chamado de Colina do Horto, a estátua do Padre Cícero, com seus 27 metros de altura, era um simples monumento em homenagem ao Padre Cícero Romão Batista. O ponto mais alto da cidade, de onde é possível avistar a Chapada do Araripe, era o local preferido pelo Padim Cício para os seus retiros espirituais. Foi assim que o espaço recebeu também a Igreja de Bom Jesus do Horto e o Museu Vivo. Mas, com o aumento à devoção do santo popular, o santuário virou ponto turístico, recebendo mais de 2 milhões e meio de visitantes por ano. 51 anos depois, no dia 11 de setembro de 2020, a Assembleia Legislativa aprovou o projeto do deputado Fernando Santana para ressaltar a importância daquele ponto turístico religioso do Cariri. No dia 15 do mesmo mês, foi sancionada a Lei número 17.281, que considera a estátua do Padre Cícero o

0: município de Juazeiro do Norte. Em abril de 2022, mais uma graça foi alcançada. Na prática, novos investimentos que justificam a importância e o simbolismo do complexo religioso do Horto. Agora, com a instalação do teleférico do Horto para transportar pessoas da Praça dos Romeiros à estátua, o complexo ganhou status de Unidade de Conservação Ambiental, batizado de Geossítio Colina do Horto, que engloba a estátua do Padre Cícero, o Museu Vivo, a Igreja do Senhor Bom Jesus do Horto e a trilha de acesso.
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4: A Alesse realiza até quinta-feira, dia 7 de maio, mais uma edição da Feira do Empreendedor. A iniciativa aberta ao público é promovida pela Sala do Empreendedor da Casa, com a parceria do Comitê de Responsabilidade Social, por meio da Célula de Fomento à Cidadania e ao Empreendedorismo de Impacto Social e do SEBRAE. A assessora de Relações Institucionais da Sala do Empreendedor, Maria de Jesus Dias, destaca a valorização que a Assembleia Legislativa dá ao empreendedorismo.
5: A partir do momento que ela abre as portas para o empreendedorismo, ela está dando oportunidade para que as pessoas possam comercializar as suas mercadorias, aquilo que eles produzem, que eles têm dificuldade. Um dos desafios do empreendedor é escoar suas mercadorias, aonde ele vai vender. Então, é o público, qual a demanda, onde é que estão? É oportunidade. A feira, ela é uma vitrine do potencial de que o povo tem, vindo das comunidades, das periferias, de regiões próximas, de municípios. Então, nós atendemos o Estado e o Estado está aqui, uma amostra do potencial, do que é capaz as mulheres, os homens. E aqui na Casa do Povo, a Sala do Empreendedor da Assembleia Legislativa está aqui. E não está só, porque nós temos as parcerias internas, o Comitê de Responsabilidade Social, o apoio da Casa e os nossos parceiros externos para formar essa rede de apoio. E a gente dá esse suporte, não só do atendimento, mas além do atendimento, para todos que aqui buscam os nossos serviços.
4: A empreendedora Zuila Vieira, que é mãe atípica, ressalta a sua satisfação em expor na Alesse.
6: A exposição dos nossos produtos para nós é uma grande honra, primeiramente, porque a gente sempre, nunca tem tempo para expor para as pessoas, para ir a algum canto. E quem tem criança autista também, nunca tem tempo de mostrar. Então isso é uma inovação, é uma coisa maravilhosa. Eu estou agradecendo por tudo que eles fazem, principalmente com os meus produtos. E agradecer a cada um aqui por liberar esse espaço para a gente nos 3 dias da feira. Porque é muito difícil hoje em dia você conseguir. E detalhe, totalmente gratuito, que onde você vai hoje em dia é pago.
4: A feira acontece das 8 às 14 horas no hall de entrada do Anexo 3 da Alesse, localizado na Avenida Pontes Vieira, 2348. Silvio Augusto, da Alesse FM.
3: 4h47.
7: A música Fica é de autoria do compositor e cantor de Goiânia, Orlando Moraes, e do alagoano Djavan. A música foi lançada em 1993 no CD Ímpar. O disco, em sua maioria, é autoral, mas também reúne músicas feitas em parceria com Arthur Maia, Tony Costa e Celso Fonseca. Ouça na rádio Alesse FM, Figura com Orlando Moraes.

de Sampa, lançada em 1997 pela Universal Music, marcou o retorno da cantora e compositora Rita Lee. No repertório, canções em parceria com Roberto de Carvalho, Arnaldo Antunes e Matilda Kovac, e Menino de Braçanã, da dupla Luiz Vieira e Arnaldo Passos, que você ouve na voz de Rita Lee.

cantora e musicista Adriana Sanches lança disco em homenagem a Luiz Gonzaga, no qual a artista faz releitura dos clássicos do Rei do Baião, trazendo suas influências e personalidade. Nesse tributo, ela usa pedais e loops nas sanfonas, misturando em alguns momentos batidas eletrônicas, samplers e o toque tradicional da sanfona. Ouça Adriana Sanches interpretando Vem Morena, de Gonzaga e Zé Dantas.

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4: O Senado pode analisar em breve o projeto que prevê multa para aqueles que acumulam ou descartam lixo em vias públicas de forma irregular. Já aprovado pela Câmara dos Deputados, o texto estabelece responsabilização pelos danos ambientais causados. Para a pessoa física, a multa pode variar de 1 a 10 salários mínimos, de acordo com o volume do lixo, grau de risco e porte econômico do infrator. Em caso de empresas, a punição será de 5 a 100 salários mínimos. A diretora executiva do Instituto Limpa Brasil, Edilaine Pereira, explicou que a prevalência do lixo nas ruas causa enchentes, proliferação de doenças, além de outros danos ao meio ambiente.
5: O lixo que é jogado, ele não desaparece. A gente tem um entendimento de que desaparece, mas não, né? Ele volta realmente em forma de problema para toda a sociedade. É essa relação de causa e efeito que a gente precisa entender quando a gente escolhe descartar um resíduo de forma inadequada, em especial nas ruas.
4: Para a Edilaine, a educação ambiental também é imprescindível para conter o volume de lixo nas ruas.
5: O que a gente precisa realmente, eu acho que é trabalhar a educação ambiental, né? Trabalhar a informação para que essas pessoas recebam, né, essa informação de como fazer esse descarte mais adequado dos seus resíduos, né? E aí a multa que vem para como uma ferramenta também de mudança de comportamento da sociedade civil.
4: O projeto ainda proíbe o acúmulo de resíduos ou rejeitos dentro de imóveis urbanos ou rurais, com exceção daqueles destinados à gestão e ao manejo do lixo. O armazenamento também fica liberado desde que não gere odores fortes ou represente risco à saúde e ao meio ambiente. Nesse caso, o proprietário deverá adotar medidas de separação e destinação do lixo. As regras entrariam em vigor 30 dias depois da publicação, se o projeto virar lei. Sob supervisão de Samara Sadek, da Rádio Senado, Lana Dias.
2: 5 e 1.
6: Retratos é uma composição de Luciano Franco e Luiz Lima Verde, que conta histórias impressas em papel fotográfico 15x10 e falam sobre o amor, registram momentos marcantes de uma história e tornam a vida imortal. A canção integra o álbum Valsa do Tempo, gravado em 2022 pelo projeto Palco Aberto na Casa de Vovó Dedé. Ouça na Alessia FM 96,7 com interpretação de

Florianópolis, Roberta Campos começou a tocar violão aos 11 anos de idade e logo passou a tocar em bares, festas e saraus. Em 2008, gravou seu primeiro disco, Para Aquelas Perguntas Tortas, gravado na sala de seu apartamento em São Paulo, em meio a barulho dos carros. O álbum reuniu 14 faixas autorais, dentre elas Felicidade, em parceria com Carolina Zoccoli. Na 96,7 Alessia FM, ouça Roberta Campos cantando Meu Amor é Seu, de sua autoria.

seu sobrenome artístico. Em 2013, lançou seu primeiro disco solo, Giramundo. O álbum foi eleito o melhor de MPB no Prêmio Dinamite 2014. Na Alessia FM, você ouve Daniel Groove cantando dele Enquanto Acreditar, Eu Vou Correr.

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0: conta com 60% dos trabalhos concluídos. A duplicação do sistema que liga o Açu de Castanhão à região metropolitana de Fortaleza entra na fase final, com a instalação de novas bombas e inversores de frequência. O investimento foi de R$1,3 bilhão, que faz parte do novo Programa de Aceleração do Crescimento. Além de Fortaleza, cidades como Jaguaribara e Morada Nova também recebem melhorias na infraestrutura hídrica local. Ramon Rodrigues é secretário de Recursos Hídricos do Ceará e ressalta a importância da obra.
1: Isso é muito importante para o Estado, porque vai permitir que a gente tanto atenda a demanda de Fortaleza, principal centro urbano, como também as demandas de produção ao longo do eixão das águas. Então, estamos muito satisfeitos com o que vimos e temos a expectativa que até julho a gente tenha água no Currais Velho e até dezembro a gente chega com essa água, com essa obra concluída em Fortaleza.
0: J. Lacerda, da Alesse FM.
2: 5:15.
3: O cantor e compositor gaúcho Felipe Gatto lançou em 2011 o seu primeiro disco Fôlego, que reuniu músicas de sua autoria, Adoração, Gardênia Branca e Juro por Deus, além de releituras de Garçom, de Reginaldo Rossi, e Dia Perfeito, de Marcelo Gross, guitarrista da banda Cachorro Grande. Felipe também regravou Eu Te Amo, versão de Roberto e Erasmo Carlos, para And I Love Her, dos Beatles, que você ouve agora na sua rádio Alesse FM.

0: começou a cantar na infância. Aos 13 anos, se apresentava para o público de São Paulo. Começou a despontar como artista depois que despertou a atenção de cantores como Milton Nascimento e Caetano Veloso.
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0: Maria Gadu cantando Tudo Diferente.

0: 23.
1: 4 é o título do quarto disco da banda Los Hermanos, lançado em 2015. Assim como o álbum anterior, Ventura, conquistou disco de ouro com 50 mil cópias vendidas. Ventura, terceiro álbum do grupo, lançado em 2003, foi o primeiro trabalho de uma banda a ser disponibilizado na internet antes do seu lançamento oficial. Na Alesse FM 96,7, você ouve Los Hermanos cantando O Vento, de Rodrigo Amarante.

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4: Um projeto aprovado pela Comissão de Ciência e Tecnologia reserva um minuto do programa de rádio A Voz do Brasil para a divulgação de informações sobre os serviços das redes de enfrentamento e prevenção à violência contra as mulheres, dentro do tempo destinado à Câmara dos Deputados. A relatora do projeto, senadora Damaris Alves,

0: suicídio hoje é um problema endêmico no Brasil, cruel, desafiador, e a senhora coloca no seu relatório esse componente novo de comunicação.
1: A alteração proposta não compromete o espaço oficial e nem o tempo de distribuição de informações entre os poderes executivo, judiciário e legislativo no programa A Voz do Brasil. Da Rádio Senado, Patrício Oliveira.
2: 5:30.
3: A cantora, compositora e instrumentista Yaya Vilas Boas lançou Sem Você, música composta durante a pandemia do novo coronavírus e contemplada no projeto Sons da Serrinha, do PS Studio. Filha do também cantor, compositor e instrumentista Edinho Vilas Boas, Yaya representa uma nova geração de músicos cearenses, com uma obra que transita da bossa nova ao hip hop. Ouça na rádio Alessio FM, Yaya Vilas Boas cantando Sem Você, de sua autoria.

em link com a Leste TV, passamos a transmitir do plenário 13 de maio, sessão solene em comemoração ao aniversário da Unimed Fortaleza. Solicitação dos deputados Heitor Ferrer, Almir Bier, Felipe Mota, Tomás Holanda, Lucinildo Frota,

senhoras e senhores, a Unimed de Fortaleza, cooperativa médica que atua na capital cearense, foi oficialmente fundada em 9 de janeiro do ano de 1978, a partir da união de 23 médicos. A Unimed tem grande importância para a sociedade brasileira e a Unimed Fortaleza, em especial, faz a sua contribuição para o estado do Ceará em várias dimensões: assistencial, econômica, social e institucional. Sua atuação amplia o acesso à saúde suplementar, contribui para a economia por meio da geração de empregos e se diferencia pelo modelo cooperativista que valoriza mais e a qualidade assistencial. A Unimed Fortaleza investe em inovação e infraestrutura e desenvolve ações de promoção da saúde e responsabilidade social, consolidando-se como importante agente no desenvolvimento sanitário e socioeconômico. E em reconhecimento da importância dessa cooperativa, a Assembleia Legislativa, atendendo ao requerimento do deputado Heitor Ferger, subscrito pelos deputados Almir Bier, Felipe Mota, Tomás Holanda, Nocinino Frota, Firmo Camurça e Cláudio Pinho, deferiu a realização desta sessão solene

reforçam o compromisso da operadora com a qualidade, organização dos processos, padronização dos serviços e a melhoria contínua da gestão da cooperativa. Isso significa que a operadora possui maior transparência, controle e confiabilidade da gestão. Ao celebrar seus 48 anos, não comemoramos apenas o tempo

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0: A seguir, daremos início às homenagens em comemoração do aniversário da Unimed Fortaleza. Convidamos ao centro do plenário os deputados Heitor Ferger e Cláudio Pinho para fazerem a entrega dos certificados.
5: Bom, eu queria só fazer aqui uma quebrar um pouco o protocolo. O deputado Almir Pinto casou-se com a Araci. E o Augusto Pizer, primos, né? Lá em Lagos eram como faraós, casaram tudo entre eles. Né? E daí, vários filhos. Aí ele juntou o nome Almir com Araci. Aí deu

neste momento, doutor Almir Santos Pinto, em memória. Médico pediatra, líder político cearense, foi presidente da Unimed Fortaleza em 1978, prefeito de Maranguape, deputado estadual, presidente da Assembleia Legislativa por 3 vezes e assumiu o governo do estado em diversas ocasiões. Neste ato, está sendo representado pelo doutor Aramici Pinto.

neste momento, Dr. Maurício Cabral Benevides, em memória. Médico neurologista, exerceu a presidência da Unimed Fortaleza no período de julho de 1978 a janeiro de 1979. Posteriormente, atuou como diretor do Serviço

neste momento, Dr. Alton Chaves Bastos, médico ginecologista, exerceu a presidência da Unimed Fortaleza por

homenagearemos neste momento o Dr. Darival Bringel de Olinda, em memória. Médico pneumologista, exerceu a vice-presidência da Unimed Fortaleza

médico, endocrinologista, exerceu

Pereira de Lucena, médico neurocirurgião

direção em relevantes unidades de saúde. Mônica de Fortaleza foi conselheiro fiscal, presidente no período de 2014-2018 e diretor comercial. Em 2023, assumiu a Secretaria de Saúde da nossa capital. Atualmente preside a Sociedade Cearense de Pediatria. E dirige o Hospital Unimed Sul. Homenagearemos neste momento o Dr. Elias Bezerra Leite, médico otorrinolaringologista, que exerceu os cargos.

presidente da Unimed Fortaleza, 22 a fevereiro deste ano, e atualmente integra conselhos de administração e deliberativos em entidades do sistema Unimed e de cooperativismo. Ao centro do plenário, Dr. Flávio Lúcio Pontes e Biapina, médico ginecologista, obstetra, mestre e doutor em saúde coletiva, é presidente da Unimed Fortaleza, gestão 2026-2030. Após ter exercido os cargos de diretor de recursos próprios 2018-2022 e diretor administrativo financeiro 2018.

place. Homenagearemos neste momento Morgana Oliveira Bezerra. Profissional com atuação na Unimed Fortaleza desde 1995. Atualmente, ela exerce a função de secretária executiva da presidência desde 2000.

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Solicitamos aos presentes que fiquem em posição de respeito. Com letra de Tomás Lopes e música de Alberto Nepomuceno, ouviremos o hino do Estado do Ceará, que poderá ser interpretado por todos os presentes.

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1: 6h27.
3: É tempo de amar. É o nome do disco de Zé Renato em homenagem à Jovem Guarda, lançado no ano de 2009. O repertório combina todos os elementos que fizeram do gênero um marco da música popular brasileira com registro autoral do artista. Ouça na sua Alessia FM, Coração de Papel, do cantor e compositor Sérgio Reis, numa nova leitura com Zé Renato.

Sossego é do compositor paraibano Zé Ramalho e foi lançada em disco homônimo no ano de 1978. O álbum reúne composições autorais e com parceiros, a exemplo de Alceu Valença, Lula Cortez e Geraldo Azevedo. Ouça na rádio Alessia FM, Zé Ramalho cantando Vila do Sossego.

Fantasia é de autoria dos compositores Edgar Scandurra e Ricardo Gaspa. Scandurra é ex-integrante das bandas de rock Ira e O Traje a Rigor. Ouça Tarde Vazia com o grupo Ira e Samuel Rosa, vocalista e guitarrista do Skank. A canção foi gravada pelo Ira em 1990 e é uma das faixas do disco Clandestino.

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2: 6h40.
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esta música que Beto Guedes participou do 5º Festival Internacional da Canção. A composição

Gabriel Elias canta Fiz Esse Som Pra Você no álbum Quatro Estações de 2019. 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

0: doméstico é trabalho e tem direitos.
1: As trabalhadoras domésticas devem ter garantido acesso ao banheiro e instalações sanitárias em condições adequadas.

lançado em 2006 e teve seu relançamento em 2007, vendendo cada disco separadamente. É o quarto álbum de estúdio e o sexto da carreira da cantora. Vendeu 100 mil cópias no Brasil, sendo certificado de platina. Com este disco, Ana recebeu uma indicação ao Grammy Latino para Rosas, na categoria Melhor Canção Brasileira. Ouça Ana Carolina cantando de sua autoria, Carvão.

música Não Me Iludo Mais é uma das faixas do disco Romântico, gravado no ano de 1993. O álbum reúne, além de músicas autorais, composições de Paulo Sérgio Valle, Marcos Valle, Cassiano, Sérgio Ricardo, Gilberto Gil e Hildon. Ouça na Alessia FM, Tim Maia cantando Não Me Iludo Mais.

0: oportunidade de atualizar a sua documentação, se você perdeu um documento, enfim, tem essa oportunidade. Serviço de saúde, se você está atrasado lá, a tua carteira de vacinação tem uma falha, pode vir aqui aproveitar. É uma forma de valorizar o tema de relação ao trabalho, é uma forma de conscientizar.
1: O evento vai até a próxima sexta-feira e as ações ocorrem tanto nas superintendências quanto em espaços públicos de grande circulação na cidade.
2: A partir de agora, as redes de educação básica de todo o país vão poder comprar alimentos diretamente da agricultura familiar por meio do Contrata Mais Brasil.
1: Isso porque foi feita a integração da plataforma ao Programa Nacional de Alimentação Escolar.
2: E desta forma podem ser atendidas 146 mil escolas em todo o país.
1: A ferramenta simplifica as contratações públicas e amplia o acesso de pequenos fornecedores.
2: Mais de 1.500 agricultores familiares já estão cadastrados, mas a plataforma pode alcançar mais de 3.900.000 pequenos produtores.
3: A partir de agora, a rede de educação básica de todo o país poderá adquirir alimentos diretamente da agricultura familiar por meio do Contrata Mais Brasil. A plataforma vai conectar quem produz e quem compra em um único ambiente digital. Assim, será ampliado o acesso de pequenos produtores ao mercado público, contribuindo para a oferta de alimentos frescos e saudáveis aos estudantes de todo o país. O processo de compra de alimentos pelas entidades executoras do PNAE ficará mais simples e ágil, fazendo com que o percentual mínimo de 45% de aquisição de alimentos para a merenda escolar da agricultura familiar seja alcançado. Atualmente, 1.518 agricultores já estão cadastrados no Contrata Mais Brasil, mas a plataforma tem potencial para alcançar 3,9 milhões de produtores da agricultura familiar atualmente registrados no Cadastro Nacional da Agricultura Familiar. O Contrata Mais Brasil simplifica as contratações públicas e amplia o acesso de pequenos fornecedores a esse mercado. Na plataforma, órgãos públicos podem publicar suas demandas por serviços de reparos e manutenção e para compra de alimentos e receber propostas diretamente de fornecedores cadastrados. É voltado principalmente a microempreendedores individuais. Já são mais de 1.700 órgãos reunidos no Contrata Mais Brasil e 11 mil empreendedores cadastrados. Daniele Popov para a Voz do Brasil.
1: A inscrição dos agricultores familiares na plataforma deve ser feita no endereço gov.br/contrata-mais-brasil.
2: Após o cadastro, o agricultor informa o que produz e passa a receber notificações automáticas via WhatsApp sempre que um órgão público da sua região publicar uma demanda.
1: O turismo no Brasil não para de bater recorde.
4: gente não apenas consome, mas conhece o Brasil de perto.
5: O Salão Nacional de Turismo é algo que faz com que os brasileiros sentam orgulho de ser brasileiro. A gente tem uma nação, um mundo dentro de uma nação. É muita coisa bacana, é muita coisa boa, bonita, gostosa.
4: Quem também aposta nessa vitrine nacional é a produtora rural Elivane Medeiros. Ela destaca que cada produto carrega mais do que apenas sabor.

presente principalmente no semiárido, na região amazônica, e já chegou a municípios do Rio Grande do Sul e do Mato Grosso do Sul. A meta é entregar mais de 200 mil cisternas até o fim deste ano.

0: 2026, prazo para tirar o título eleitoral termina amanhã.
1: TST define como deve ser feita a convocação de salário pago em moeda estrangeira.
0: Boa noite, eu sou Marta Ferreira.
1: E eu sou Marcelo de la Libera.
0: No dia 5 de maio de 2011, há exatos 15 anos, uma decisão do Supremo Tribunal Federal reconheceu a união homoafetiva.
1: A decisão abriu portas para garantir outros direitos para essa população. Judite Aragão.
2: Antes de 2011, não havia uma jurisprudência consolidada sobre o reconhecimento da união homoafetiva. Os casos dependiam da interpretação de cada juiz. Depois da decisão, que era invisível, ganhou números. Um salto de 58 mil casais em 2010 para 480 mil em 2022, de acordo com o IBGE. Em 2013, outra conquista. O Conselho Nacional de Justiça editou a Resolução 175, impedindo que cartórios de todo o país se recusassem a converter uniões estáveis homoafetivas em casamentos.
0: O Conselho Nacional de Justiça realiza seminário sobre a atuação da justiça itinerante na prática.
1: A justiça itinerante é uma iniciativa do CNJ para levar os serviços do judiciário aos lugares menos acessíveis. Carolina Chaves.
3: Na abertura do seminário, o presidente do STF e do CNJ, ministro Edson Fachin, reforçou que a justiça só acontece de verdade quando chega a cada pessoa.
4: O acesso à justiça se realiza quando alcança concretamente cada pessoa, especialmente aquelas historicamente afastadas dos centros de decisão e das estruturas estatais.
3: Fachin destacou ainda que a resolução do Conselho Nacional de Justiça é um marco, porque tira a justiça itinerante do campo do improviso e a transforma em uma política pública contínua, com financiamento e organização.
0: Eleitores têm até amanhã, 6 de maio, para tirar o primeiro título ou regularizar pendências com a Justiça Eleitoral.
1: Após essa data, o cadastro será fechado para a organização das eleições deste ano. Estevam Furtado.
5: O atendimento pode ser feito nos cartórios eleitorais ou pela internet para quem já possui biometria cadastrada. A partir de 7 de maio, nenhum pedido de inscrição, transferência ou atualização poderá ser feito até novembro de 2026. Quem perdeu o prazo não poderá votar nas eleições deste ano e pode enfrentar restrições, como dificuldade para emitir documentos, tomar posse em cargo público ou se matricular em instituições públicas.
0: TST define como deve ser feita a conversão de salário pago em moeda estrangeira.
1: A decisão envolve um trabalhador contratado em dólar para atuar no Brasil. Anderson Conrado.
6: O caso é de um comandante de embarcação colombiano que teve a remuneração ajustada em dólares. O Tribunal Regional no Rio de Janeiro considerou a cotação do dólar ao longo do contrato para calcular os valores. Mas a decisão foi revista pelo TST. Segundo o tribunal, o salário deve ser convertido para reais na data da contratação. A partir daí, devem ser aplicados os reajustes previstos em lei ou em acordos da categoria.
0: É válido o aumento da pena base de um homem condenado por roubar carro de motorista de aplicativo em serviço.
1: Essa conclusão é do STJ. Fátima Uchoa.
7: O motorista estava com o carro parado em via pública à noite, com os vidros abertos, aguardando chamadas, quando foi abordado pelo homem armado. Mesmo após a vítima informar que era motorista de aplicativo e estava trabalhando, o assaltante ordenou que ele saísse e fugiu com o veículo. A Justiça de Alagoas condenou...

0: de 12 anos de reclusão em regime inicial fechado e a sexta turma do STJ manteve a condenação. Para o ministro relator Sebastião Rey Júnior, o réu sabia que a vítima estava trabalhando e mesmo assim se aproveitou dessa situação para cometer o roubo, o que torna o crime mais reprovável e justifica o agravamento da pena base.
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0: federal dos povos indígenas, para que gerações futuras de brasileiros saibam que nós somos o resultado dessa mistura, dessa miscigenação, mas sobretudo que nós construímos esse país sobre povos que aqui estavam muito antes e que deixaram heranças culturais que estão marcadas em nossa vida, estão marcadas em nossa trajetória como nação.
1: O texto segue agora para a sanção presidencial.
2: E o Congresso promulgou hoje a Emenda Constitucional 139, que reconhece os tribunais de contas como órgãos permanentes e essenciais ao controle externo da administração pública. A medida também proíbe a extinção desses tribunais e impede a criação de novos.
3: Durante a sessão solene, o presidente do Congresso, Davi Alcolumbre, destacou que os tribunais passam a ter mesmo status de instituições como o Ministério Público e a Defensoria Pública, reforçando o papel de apoio ao Legislativo na fiscalização dos gastos públicos.
2: Agentes de trânsito poderão...

0: 100% do saldo do FGTS para quitação das dívidas.
1: E a Comissão de Assuntos Econômicos aprovou o projeto que autoriza o Conselho Federal de Medicina Veterinária a criar uma caixa de assistência

jurídica e levar à perda de autonomia do Estado, que precisará do governo federal para pagar suas despesas. Segundo Hugo Leal,

0: Legislativo, que defendeu a adesão ao acordo como algo positivo para atrair investimentos na indústria nacional de aviação civil. Com a aprovação, o Brasil passa a integrar um conjunto de regras internacionais que tratam da compra, venda e circulação de aeronaves civis e seus componentes, incluindo serviços de manutenção e reparo. Esse acordo está em vigor desde 1980 e conta hoje com 33 membros, incluindo Estados Unidos, União Europeia e Japão. Entre os principais pontos, o acordo prevê a eliminação de tarifas de importação para aeronaves civis e diversos itens do setor, como turbinas, simuladores de voo e equipamentos de bordo. Também estabelece diretrizes para reduzir barreiras comerciais e garantir condições mais previsíveis para o mercado. Relator da proposta na Comissão de Viação e Transportes, o deputado Júlio Lopes, do PP do Rio de Janeiro, disse que o acordo aumenta a segurança jurídica e insere o Brasil de forma mais ativa nas decisões globais sobre aviação civil. Ele destacou também os efeitos positivos no setor aéreo.
1: Para o setor de transporte, os efeitos são diretos. Redução de custos operacionais para as companhias aéreas, facilitação do acesso a insumos e tecnologias, estímulo à modernização e à expansão da frota nacional, com impactos positivos na conectividade e na qualidade dos serviços prestados à população.
0: Na balança comercial brasileira, o comércio de produtos cobertos pelo acordo movimenta cerca de 41 bilhões de dólares por ano. Os principais parceiros do Brasil nesse setor são Estados Unidos, China, Alemanha e Argentina. O país importa a maior parte dos equipamentos, mas também tem presença importante na exportação de aeronaves de médio porte, principalmente por causa da Embraer. O projeto que aprova o Acordo Internacional da Organização Mundial do Comércio sobre o comércio de aeronaves civis seguiu para análise no Senado. Da Rádio Câmara de Brasília, Daniele Lessa.
2: Trabalho. Na avaliação de Reginaldo Lopes, do PT de Minas Gerais, a redução da jornada de trabalho para 40 horas semanais é a matéria mais importante para a classe trabalhadora desde a Constituição de 88. Ele argumenta que o avanço tecnológico já justifica mais um dia de descanso.
3: No século XXI, não justifica mais o trabalhador ter uma escala de 6 dias de trabalho. Porque houve avanço tecnológico, houve ganho de produtividade dos setores econômicos, houve a implementação da inteligência artificial nas máquinas, nos bens de capitais. O país se tornou mais competitivo e, portanto, o trabalhador merece mais um dia de descanso.
4: Reginaldo Lopes ressalta que a escala 6x1 penaliza os trabalhadores mais vulneráveis e contribui para o esgotamento físico e mental. Segundo o deputado, garantir mais tempo livre para a qualificação profissional e para o convívio familiar é um passo essencial para combater as desigualdades.
2: Belloc Solano, do PT do Piauí, critica a mobilização de empresários de São Paulo em Brasília contra a redução da jornada

0: especial para agentes comunitários de saúde e de combate a endemias. A deputada afirma que a medida reconhece os riscos enfrentados por profissionais que atuam em visitas domiciliares, longas caminhadas e condições insalubres.
1: Fernanda Pessoa sinaliza confiança na votação urgente da matéria, dada a relevância estratégica desses trabalhadores para o sistema público de saúde. Ela sustenta que a valorização da categoria fortalece a prevenção de doenças e o cuidado direto com a população.

receber pelo dobro. Ele vai receber uma pena dobrada pelo crime. Porte de arma restrita. Quer dizer, é um aumento das penas para que os criminosos

0: oposição ao projeto e sustenta que a proposta não beneficia criminosos de alta periculosidade. O deputado afirma ainda que a iniciativa reforça o papel do legislativo e contribui para o equilíbrio entre os poderes.
1: Votação. Entre as propostas que podem ser votadas pelos deputados ainda esta semana está o projeto que estabelece diretrizes para a área de minerais críticos e estratégicos.
0: O repórter Antônio Vital detalha os principais pontos da matéria.
2: Está pronto para ser votado no plenário da Câmara o projeto que cria uma política nacional para a exploração e beneficiamento de minerais críticos e estratégicos, fundamentais para a fabricação de equipamentos de informática, para fornecimento de energia e defesa nacional. São exemplos de minerais estratégicos o lítio, cobalto, nióbio e terras raras, usados na fabricação de baterias, painéis solares e equipamentos eletrônicos. O projeto original foi apresentado pelo deputado Zé Silva, do União de Minas Gerais, mas o texto final, elaborado pelo relator, deputado Arnaldo Jardim, do Cidadania de São Paulo, contempla também sugestões previstas em outras 14 propostas sobre o assunto. O projeto prevê incentivos para empresas do setor, como benefícios fiscais que vão variar de acordo com o grau de beneficiamento do mineral. A ideia é estimular produtos com maior valor agregado, ou seja, material beneficiado no Brasil, com possibilidade, inclusive, de tributação sobre a exportação de minério bruto. A proposta também prevê a criação de um fundo garantidor, com recursos totais de R$ 5 bilhões, dos quais 2 bilhões serão aportados pelo governo federal para ajudar no financiamento das empresas. Outra fonte de recursos prevista para as empresas será a emissão de debêntures, uma espécie de título emitido no mercado. Para isso, os projetos terão que ser aprovados por um conselho. Terá, inclusive, o poder de vetar fusões de empresas, o que já acontece em diversos países. O relator Arnaldo Jardim previu ainda outro incentivo ao setor, a inclusão das empresas no regime especial de incentivos para o desenvolvimento de infraestrutura, o REID, que trata de incentivos fiscais para os setores de infraestrutura, como transportes, portos e energia.
3: Conseguimos conformar além da questão do crédito fiscal, que será muito significativa, além do fundo garantidor, e complementamos isso com a autorização que vem para a emissão de debêntures incentivadas e de infraestrutura para os projetos de beneficiamento, transformação mineral ou mineração urbana. Inclusão no REID dos projetos aqui mencionados.
2: O projeto também prevê incentivos para a chamada mineração urbana, que é a obtenção de minerais críticos a partir do desmonte de produtos industrializados, como televisores, computadores e baterias. O texto apresentado pelo relator também prevê a contratação de mão de obra proveniente das comunidades afetadas pelos projetos de mineração e beneficiamento de minério. Arnaldo Jardim resumiu os objetivos da proposta.
3: O projeto tem uma justa e equilibrada preocupação com as comunidades locais e desenvolvimento local, tem uma preocupação adequada com a questão do licenciamento ambiental, que no Brasil é extremamente rigoroso e muito moroso, e tem, por outro lado, uma preocupação com relação à soberania nacional e com relação ao desenvolvimento dessa cadeia.
2: O projeto que cria uma política nacional para exploração e beneficiamento de minerais críticos e estratégicos deve ser votado ainda essa semana pelo plenário da Câmara. Rádio Câmara de

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Ah, mas isso é muito...